0: orçamento, até o dia 18 de setembro, o órgão registrou mais de 180 mil pedidos de adesão ao Simples Nacional. Já o regime regular dos novos tributos registrou 165 mil solicitações.
1: Do total de pedidos feitos pelo Simples ou para o Simples Nacional, cerca de 61 mil já foram aprovados.
0: A Receita alerta que quase 120 mil solicitações foram negadas, mas ainda estão no prazo legal de 30 dias para regularização das pendências.
1: Mais informações em gov.br/Receita Federal.
0: Profissionais de segurança pública de todo o país têm acesso ao atendimento psicológico gratuito e sigiloso pela internet.
1: O Escuta SUSP prevê a ampliação da capacidade de atendimento e reúne ações voltadas à saúde mental desses profissionais.
2: Desde 2024, agentes da segurança pública podem contar com um serviço de atendimento psicológico online, gratuito e sigiloso, o Escuta SUSP. Segundo dados do Ministério da Justiça e Segurança Pública, divulgados nesta terça-feira, mais de 50 mil atendimentos foram realizados em todo o Brasil, consolidando o projeto como uma das principais ferramentas de apoio à saúde mental desses profissionais. O coordenador clínico do Escuta SUSP, Michael Leone, explica que a iniciativa oferece avaliação e aconselhamento psicológico, psicoterapia e acompanhamento psiquiátrico.
3: A pessoa que chega nesse serviço, ela passou por uma triagem, ela foi encaminhada, ela foi instruída sobre como funciona esse serviço, e junto com esse serviço a gente tem dois outros serviços de apoio, que são a psiquiatria e o serviço de gerenciamento de terapia medicamentosa. Então todo esse arcabouço que foi construído, ele funciona de uma maneira muito complementar e ajuda a gente a compreender o paciente como um todo.
2: Foi lançado nesta terça-feira o painel Qualidade de Vida no Trabalho. A primeira publicação de dados sobre o tema reúne, entre outras informações, dados sobre o efetivo, as condições de trabalho das mulheres na segurança pública e os serviços de saúde mental e prevenção ao suicídio. Para o secretário nacional de segurança pública, Chico Lucas, falar sobre saúde mental entre esses profissionais é também fortalecer os serviços de proteção ao cidadão.
4: Então, a Escuta SUSP, esse projeto é fundamental porque é a primeira vez que a gente capacita também o Ministério Público para que eles tenham conhecimento de como é a rotina de verdade do policial e que a gente possa juntos combater tanto o autoextermínio, o suicídio, que é tão grave entre as fileiras das polícias, mas também a violência policial.
2: Os profissionais do Sistema Único de Segurança Pública de todo o país podem se cadastrar e iniciar o atendimento especializado diretamente pelo portal oficial do Escuta SUSP no endereço gov.br/escutaSUSP. Para o público geral ou profissionais de outros setores que estejam passando por momentos de sofrimento psíquico, o Centro de Valorização da Vida, o CVV, segue prestando atendimento gratuito e apoio emocional 24 horas por dia através do telefone 188. Reportagem Gabriela Noronha.
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6: Olá, meu nome é Ana Clara de Oliveira e a minha dúvida é melhor estudar sozinho ou em grupo?
7: A professora de português, Laíssa Rodrigues, vai responder.
8: As duas possibilidades são interessantes, tanto sozinho quanto em grupo. Sozinho porque às vezes você está em casa, né, tem uma maior concentração, só que essa troca de experiência, de conteúdo, de interpretação também é excelente, né, ali para você fazer com os colegas, até mesmo em intervalo de escola.
9: Meu nome é Rodrigo Nunes e eu queria saber como eu faço para revisar os conteúdos.
7: Quem dá a dica é a professora Laíssa Rodrigues.
8: Cada pessoa, ela vai ter uma forma de revisar, né, e fixar aquele conteúdo diferente. Só que eu acredito que somos muito visuais. Então você pode fazer mapa mental, você pode colocar cartões espalhados pela casa, pelo quarto, que aí ajuda mais a fixar o conteúdo e ficar preparado na hora da prova.
7: É isso aí, se prepare e acompanhe as nossas dicas toda terça-feira aqui na Voz do Brasil e também na radiogov.ebc.com.br.
0: Pois é, e uma das provas que fazem o estudante quebrar a cabeça é a redação.
1: E não é por acaso, ela vale 1.000 pontos e pode fazer muita diferença na nota final, ajudando o candidato a conquistar uma vaga na universidade.
0: E para ajudar quem está se preparando, já está disponível a cartilha do participante, com orientações, critérios de correção e exemplos de textos.
10: O material reúne orientações sobre as 5 competências avaliadas e exemplos de redações do Enem 2025, o Exame Nacional do Ensino Médio, acompanhados de comentários que ajudam a entender os critérios de correção. O texto deve ser dissertativo, argumentativo, ter até 30 linhas e ser elaborado a partir do tema proposto, dos textos motivadores e dos conhecimentos do participante. Cada redação é corrigida por 2 avaliadores, que atribuem até 200 pontos em cada uma das 5 competências. Para a estudante de Brasília, Beatriz Cossio, de 17 anos, a redação é uma das partes mais difíceis da prova.
11: Você tem que estudar muito, tem que se dedicar muito e, principalmente, procurar artigos, né, procurar repertórios, colocar suas ideias no papel.
10: Para ela, o caminho é praticar.
11: A questão de prática, de você procurar, ler e você já ter na sua mente de uma forma que você consiga lembrar na hora da prova.
10: Assim como Beatriz, muitos estudantes têm dificuldade para colocar no papel o que pensam na hora do exame. O professor de redação, José Aguilera, orienta sobre como aproveitar os textos de apoio e os critérios de avaliação.
12: Faça a leitura tranquila, cuidadosa, atenta dos textos de apoio. Lembre-se, o critério básico, as 5 competências do Enem, é aquilo que vai te orientar para uma escrita formal, argumentativa, coesão, coerência e, finalmente, a proposta de intervenção baseada nos direitos humanos. Seguindo isso, tua nota vai ser excelente.
10: A cartilha também alerta para situações que podem levar a nota zero, como fuga ao tema, texto com até 7 linhas e desrespeito à estrutura dissertativo-argumentativa. O material ainda tem versões específicas para participantes com dislexia, transtorno do espectro autista e para surdos ou pessoas com deficiência auditiva. E além das orientações para os participantes, o Enem envolve uma grande estrutura de preparação e aplicação, destaca Ricardo Cardoso, presidente substituto do INEP, Instituto Nacional de Estudos e Pesquisas Educacionais Anísio Teixeira, responsável pelo Enem.
13: A gente está falando de 5 milhões de inscritos participantes no exame que vão estar realizando a prova em mais de 14 mil locais de aplicação, em mais de 1.900 municípios.
10: As provas do Enem 2026 serão aplicadas nos dias 8 e 15 de novembro. A redação será no primeiro dia de exame. A cartilha está disponível gratuitamente no portal do INEP, no endereço gov.br/INEP. Reportagem Pablo Mundim.
1: Samile Leão, de 21 anos, estudante de escola pública de Virginópolis, em Minas Gerais, foi aluna nota 1.000 na redação e hoje cursa medicina na Federal do Estado.
0: E sabe como ela conseguiu? Estudando, fazendo simulados, inclusive durante feriados e encontros de família, como ela conta.
14: Todo mundo via o tanto que eu estudava. Às vezes eu vinha para cá num feriado, tinha festa de família, eu ia um pouquinho e já voltava para casa para fazer um simulado. Todo mundo via o tanto que eu realmente abdicava de muita coisa para poder estudar. O que eu gostaria que as pessoas lembrassem quando elas conhecessem a minha história é de que é possível realizar nossos sonhos com dedicação e paciência, com muito amor também, se rodear por pessoas que te fazem bem e que podem tornar o processo mais leve.
1: E o Ministério da Educação lançou um guia com informações e conteúdos para ajudar os estudantes nesta reta final para a prova do Enem.
0: O espaço reúne em um só lugar vídeos, tutoriais, dúvidas frequentes, além de informações oficiais para ajudar os participantes na preparação para as provas.
1: A seção Alunos Nota 1000 traz histórias de estudantes que alcançaram a nota máxima na redação e na seção Enezeiros, os estudantes podem compartilhar rotinas de estudos.
0: O guia também conta com materiais pedagógicos produzidos pelo Ministério e disponibiliza o acesso a aplicativos gratuitos, como o MEC Enem, Idiomas e Livros.
1: Saiba mais em gov.br/MEC.
0: empresas brasileiras afetadas pelas tarifas impostas pelos Estados Unidos ou por conflitos internacionais já podem solicitar financiamento ao BNDES, o Banco Nacional de Desenvolvimento Econômico e Social.
1: Os recursos podem ser utilizados, por exemplo, em capital de giro, compra de máquinas e equipamentos e investimentos para adaptação da atividade produtiva.
15: As empresas interessadas em obter financiamento na nova fase do Plano Brasil Soberano já podem dar entrada nos pedidos de crédito. A nova etapa do plano está atendendo empresas brasileiras que atuam em setores estratégicos para a balança comercial, além das empresas afetadas por tarifas comerciais impostas pelos Estados Unidos, por conflitos internacionais e pelo avanço de medidas protecionistas no comércio mundial. Como explica José Luiz Gordon, diretor de Desenvolvimento Produtivo, Inovação e Comércio.

0: parceiras credenciadas. Reportagem André de Barros Lima.
1: Alface, cebola, batata e mamão ficaram mais baratos nas centrais de abastecimento do país.
2: É o que mostrou o levantamento mensal da Conab, referente a agosto.
1: E a comercialização de frutas aumentou, inclusive para o mercado externo.
3: Os preços da batata recuaram em torno de 11% em agosto nas centrais de abastecimento monitoradas pela Conab. Entre as hortaliças, as cotações da cebola e da alface também registraram queda na maior parte das capitais do país. Já os valores de comercialização da cenoura mantiveram-se estáveis em agosto. Os dados são do nono boletim Hortigranjeiro divulgados pela Conab nesta terça-feira. A pesquisa também mostrou que a comercialização de frutas nas ceasas cresceu 4,5% no último mês. O mamão ficou mais barato em 70% dos locais monitorados, com queda de quase 11% em média. Melancia e laranja também registraram um leve declínio em agosto. Já a banana, por outro lado, foi a fruta com maior incremento na média mensal. De acordo com dados do Ministério do Desenvolvimento, Indústria, Comércio e Serviços, as exportações de frutas e hortaliças nos primeiros 8 meses do ano alcançaram 789 mil toneladas, com faturamento superior a US$ 1 bilhão. Natália Koslick, para a Voz do Brasil.
2: Reforço no estoque de grãos. Na última semana foram realizados 2 leilões pela Conab que vão garantir quase 200 mil toneladas de milho nos estoques públicos.
1: O objetivo é a prevenção a possíveis impactos do fenômeno climático El Niño, que pode comprometer o abastecimento e a oferta de grãos no país.
4: São mais de 190 mil toneladas de milho para abastecer estoques do programa de venda em balcão. A aquisição do cereal pela Conab é destinada para a formação de estoques como medida de prevenção a possíveis impactos do fenômeno El Niño. Segundo a ministra do Desenvolvimento Agrário, Fernanda Machiavelli, o reforço nos estoques públicos auxilia produtores rurais e criadores de animais.
5: Por um lado, garantindo a compra desses produtos pela agricultura, pelo agro brasileiro e pela agricultura familiar, e ao mesmo tempo garantindo a oferta de insumos para quem cria animais no Nordeste e alimento para as populações que possam vir a ser afetadas por esse evento climático que afeta já o mundo todo.
4: A agricultura familiar vai fornecer a maior parte do milho adquirido pela Conab, 121 mil toneladas. As outras 70 mil toneladas do cereal foram compradas em ampla concorrência, incluindo produtores rurais, cooperativas e comerciantes. Silvio Porto, diretor-presidente da Companhia Nacional de Abastecimento, destacou o acompanhamento dos preços e do fornecimento de alimentos nas capitais do país.
6: Hoje nós temos informação de todo o Brasil, nós ampliamos sobretudo as capitais da região amazônica e as do Nordeste que faltavam. Então, esse é um instrumento de acompanhamento, de monitoramento que permite a gente ter uma série histórica que de fato a gente sabe como está o custo de vida, como está os preços dos alimentos em todas as capitais brasileiras de norte a sul do Brasil.
4: A companhia também conta com um estoque de 300 mil toneladas de arroz para este ano. Para participar do programa Venda de Balcão e comprar dos estoques da Conab, o produtor deve se cadastrar no Sicam, o Sistema de Cadastro de Produtores Rurais. Os pedidos, pagamentos e agendamento de retirada são feitos de forma online pelo Balcão Digital da Conab. Reportagem Luciana Colares de Holanda.
2: Com previsões de mais tempestades no centro-sul do Brasil, a Defesa Civil reforça as orientações sobre os cuidados para quem vive em área de risco.
1: Os alertas são emitidos via celular por canais como SMS e WhatsApp.
7: Os 3 estados da região sul do país estão com alertas de perigo de tempestade e de ventos fortes. Na tentativa de prevenir riscos à população, a Defesa Civil emite avisos, tendo como base boletins meteorológicos. Tiago Molina, coordenador-geral de monitoramento e alerta da Defesa Civil, explica que o cidadão deve ficar atento ao celular principalmente se mora perto.

0: de áreas de risco.
1: A Defesa Civil Nacional trabalha em articulação com as defesas civis estaduais e municipais para a emissão de alertas à população, alertas que chegam via mensagens WhatsApp, mensagens por SMS e também chegam por meio do Defesa Civil Alerta, que se utiliza da tecnologia de cell broadcast para fazer uma informação chegar até os celulares das pessoas.
0: Entre os riscos relacionados a eventos climáticos extremos estão deslizamentos de terra e inundações. A recomendação para quem mora próximo a áreas de risco é conhecer com antecedência possíveis rotas de fuga. Além das informações sobre o risco, alertas da Defesa Civil trazem dicas de autoproteção. O meteorologista do IMET, Roberto Baltazar, afirma que com o deslocamento da frente fria, estados do Sudeste e Centro-Oeste também entram em alerta.
2: Essa frente fria trouxe condições de tempestade para os estados do Rio Grande do Sul e Santa Catarina. Porém, o foco principal a partir do dia 22, hoje, terça-feira, é para a região do estado do Paraná. Também trazendo condições de tempestade para o estado do Centro-Sul de São Paulo, oeste do Rio de Janeiro, estado do Mato Grosso do Sul e também as porções mais ao sul do Mato Grosso e do estado de Goiás.
0: Para receber alertas da Defesa Civil Nacional, é preciso se cadastrar pelo WhatsApp no número 61-2034-4611. As mensagens também podem chegar por SMS. Já para receber os alertas de nível severo ou extremo, não é preciso fazer cadastro. Basta estar em local com cobertura de celular. Neste caso, os avisos aparecem na tela do celular, acompanhado de uma sirene. Reportagem Luana Karen.
3: O ponteiro vira hoje às 9:05 da noite e dá início à chegada da primavera.
4: E com ela, a 20ª Primavera dos Museus, que abre espaço para todo mundo conhecer mais sobre cultura, história, ciência.
3: Museus de todo o país têm programação especial nesta semana.
4: A iniciativa reúne mais de 920 instituições e cerca de 2.700 atividades até domingo, dia 27.
3: Com o tema Museus para Todas as Pessoas, a programação busca ampliar o acesso a esses espaços com ações voltadas à inclusão, à acessibilidade e à participação dos diferentes públicos.
5: Museu também é lugar de descoberta, de encontro e de pertencimento. E esses espaços ganham uma programação especial em todo o país. É a 20ª Primavera dos Museus, promovida pelo IBRAM, o Instituto Brasileiro de Museus. Até domingo, dia 27, mais de 920 instituições participam da iniciativa. A programação busca aproximar ainda mais os museus das pessoas, como explica Fernanda Santana Rabelo de Castro, presidente do IBRAM.
6: São visitas, exposições, exibições cinematográficas que trazem a temática, mas que também trazem acessibilidade, também trazem inclusão. São atividades que constroem narrativas junto com os públicos, junto com os territórios.
5: Ao todo, são 2.700 atividades, entre exposições, oficinas, palestras, visitas mediadas e ações educativas em todo o país. O tema deste ano é Museus para Todas as Pessoas, uma oportunidade para quem já frequenta esses espaços e também para quem ainda não teve essa experiência. É o caso de Benjamin Carvalho de Souza, de 8 anos, que visitou um museu pela primeira vez. Entre tantas descobertas, uma chamou especialmente a atenção do menino, o aparelho conhecido como curvas de sino.
7: Aquele negócio que a gente bate nas bolas de vermelho versus azul, que a gente tem que bater pra gente ganhar ponto. Ele ensina coisas, diferente da sala de aula.
5: No SESI Lab, em Brasília, a experiência com estudantes mostra como a educação pode transformar a visita ao museu em uma oportunidade de descoberta. Mais do que observar objetos e exposições, a proposta é estimular a curiosidade, a participação e o aprendizado, explica Cláudia Ramalho, superintendente de cultura do SESI.
8: E aqui é um espaço que os professores também, além do trazer os seus alunos para se divertirem, é um espaço também de aprendizagem na prática daquilo que eles aprenderam, né, na teoria dentro de sala de aula.
5: A Primavera dos Museus também chama atenção para as barreiras que ainda afastam parte da população desses espaços. Acessibilidade, diversidade, representatividade e direito à memória fazem parte da discussão deste ano. E participar é simples. A programação está disponível na plataforma Visite Museus, no endereço visite.museus.gov.br. É possível pesquisar atividades por estado, cidade, data e instituição. É só escolher a experiência e descobrir um museu que pode estar mais perto do público do que se imagina. Com locução de Thaís de Araújo, reportagem Pablo Mundim.
4: E essas foram as notícias do governo federal.
3: Uma realização da Secretaria de Comunicação Social da Presidência da República.
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3: Fique agora com as notícias do Poder Judiciário e do Congresso Nacional. Boa noite.
4: Boa noite, até amanhã.
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11: Presidente do STF, Edson Fachin, diz que Poder Judiciário trabalha para dar mais segurança à negociação de precatórios.
12: Flávio Dino discute com autoridades a responsabilidade na aplicação de emendas parlamentares.
11: STJ vai promover audiência pública sobre advertência de glúten em embalagens de alimentos.
12: Boa noite, eu sou Leandro Bezerra.
11: E eu sou Walter Lima.
12: O Supremo Tribunal Federal realizou hoje audiência pública para discutir aspectos relacionados ao controle, à transparência e a responsabilidade na destinação de recursos públicos por meio de emendas parlamentares impositivas.
11: O debate ocorreu sob relatoria do ministro Flávio Dino e reuniu representantes de diferentes instituições, órgãos de controle, especialistas e entidades da sociedade civil.
12: O Poder Judiciário tem trabalhado para dar mais segurança e transparência à negociação de precatórios do país.
11: Agora, em setembro, o Conselho Nacional de Justiça realizou uma audiência pública sobre o tema em agosto, o Supremo Tribunal Federal assinou uma portaria conjunta com o Banco Central para reforçar os mecanismos de proteção na transferência de precatórios. Marcela Luiza.
13: Precatório é o dinheiro que uma pessoa ou empresa tem direito a receber do poder público depois de ganhar uma ação judicial definitiva. Agora, em setembro, o Conselho Nacional de Justiça realizou uma audiência pública com representantes de diferentes setores com o objetivo de receber sugestões para melhorar a tecnologia e a forma de controle da transferência dos créditos dos precatórios. A audiência é fruto das atividades do grupo de trabalho criado pela portaria conjunta assinada pelo Supremo Tribunal Federal e pelo Banco Central do Brasil, o Bacen, em agosto deste ano. Na ocasião da assinatura do acordo, o presidente do STF e do CNJ, ministro Edson Fachin, destacou que o objetivo é garantir mais transparência e segurança jurídica.
14: O objetivo dessa nova regulação, obviamente, não é impedir a circulação de créditos, mas sim de garantir que ocorra com transparência, segurança jurídica, rastreabilidade e proteção aos credores, especialmente aos credores em situação de vulnerabilidade.
12: O Superior Tribunal de Justiça vai realizar audiência pública para discutir se a informação contém glúten é suficiente nas embalagens de alimentos industrializados ou se deve incluir a advertência: o glúten é prejudicial à saúde dos doentes celíacos.
11: O evento será nesta quarta-feira, 23 de setembro, a partir das 2 horas da tarde. Fátima Uchoa.
15: Os debates vão incluir especialistas e representantes de entidades interessadas na causa celíaca e serão transmitidos ao vivo pelo canal do STJ no YouTube para qualquer pessoa acompanhar. A audiência pública foi convocada pelo relator do tema repetitivo 1343, ministro Ricardo Vilas Boas Cueva, para reunir informações que auxiliem na formação do precedente qualificado. As exposições abordarão aspectos médicos e científicos relacionados à doença celíaca, além de possíveis impactos regulatórios e econômicos da eventual exigência de advertência complementar nas embalagens de alimentos industrializados.
12: Começou nesta terça-feira no Tribunal Superior do Trabalho, em Brasília, um seminário sobre acessibilidade, inclusão e combate ao capacitismo.
11: O encontro reúne magistrados, servidores e especialistas e termina nesta quarta-feira. Simone Moura.
16: Durante o evento, foi entregue o Prêmio Justiça do Trabalho Acessível. Foram premiados 5 projetos nas áreas de atitude, gestão da acessibilidade, comunicação, tecnologia e serviços. Ao longo do dia, os debates trataram da política de acessibilidade e inclusão da justiça do trabalho e das barreiras enfrentadas pelas pessoas com deficiência. À tarde, a programação abordou a acessibilidade digital e documental e o papel das pessoas com deficiência na luta por direitos e inclusão. O seminário continua nesta quarta-feira com oficinas e novos debates sobre o assunto.
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12: A você uma boa noite.
11: Boa noite e até amanhã.
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3: Eu sou Humberto Pinheiro e estes são os destaques de hoje do Jornal do Senado que começa agora. Projeto que cria a Semana do Pequeno Investidor está pronto para ser votado em comissão do Senado. Visita ao Congresso aproxima jovens do debate sobre aprendizagem profissional. Veículos de comunicação do Senado e da Câmara preparam cobertura especial das eleições. Boa noite. Está pronto para votação na Comissão de Educação e Cultura o projeto que cria a Semana Nacional do Pequeno Investidor. A proposta dedica a segunda semana de outubro à promoção de ações de educação financeira. Repórter Patrícia Oliveira.
17: O projeto que cria a Semana Nacional do Pequeno Investidor busca levar conhecimento básico sobre investimentos à população. Mostrar que qualquer pessoa pode começar a investir com segurança, alertar contra fraudes e a complexidade do mercado de capitais e estimular o hábito de poupar e investir desde cedo. A proposta da senadora Jussara Lima, do PSD do Piauí, dedica a segunda semana de outubro para as ações educativas e foi debatida com especialistas em audiência pública no Senado. Para a economista Débora Maganha, o investidor nem sempre entende o que compra, com o risco de perdas pela ilusão de ganhos rápidos.
18: O brasileiro nunca foi ensinado a exigir duas coisas antes de colocar o dinheiro dele. A primeira é entender de onde vem o retorno e qual é o risco daquela operação. A segunda é compreender o que sustenta o investimento se tudo der errado.
17: O projeto recebeu relatório favorável dos senadores Alci Lucas, do PL do Distrito Federal, que defende a educação financeira nas escolas.
19: Quando eu era criança, a gente tinha aqueles cofrinhos para guardar as moedas, guardar na poupança. Então, isso tem que estar na educação. Desde criança, você tem que ensinar a poupar.
17: A proposta está pronta para votação na Comissão de Educação e Cultura.
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3: No dia 4 de outubro, os veículos de comunicação do Senado e da Câmara vão trabalhar de forma integrada na cobertura das eleições. Na Rádio Senado, a programação terá uma atenção especial à fase de apuração com uma transmissão independente. O sinal também poderá ser retransmitido pelas rádios parceiras em todo o país. A reportagem é de Yasmin Rodrigues.
20: A cobertura especial vai acompanhar o eleitor durante todo o domingo, desde o início da votação
1: até a divulgação dos resultados. Rádio Senado, Rádio Câmara, TV Senado e TV Câmara, além das agências de notícias das duas casas, vão trabalhar de forma integrada com entradas ao vivo dos tribunais eleitorais e a participação de especialistas e consultores para explicar o processo eleitoral e analisar o cenário político. A cobertura também terá participação de jornalistas da Rede Legislativa de Rádio e Televisão, com repórteres das Assembleias Legislativas e das Câmaras Municipais de todo o país. A coordenadora-geral da Rádio Senado, Leila Herédia, explica como foi preparada essa cobertura integrada e o que o ouvinte poderá acompanhar ao longo do domingo.
21: A nossa ideia é mostrar para o eleitor, para o ouvinte, para o telespectador, tudo o que acontece durante o dia em todas as etapas da eleição. A gente vai ter entrada ao vivo de todas as regiões do Brasil, com notícias atualizadas, informações de serviços, acontecimentos, as notícias mais quentes.
1: A partir das 5 da tarde, a Rádio Senado deixa o pau de transmissão e passa a fazer uma cobertura ao vivo de forma independente, justamente quando começa a apuração dos votos. O sinal estará liberado para ser retransmitido por qualquer emissora do país.
3: Os eleitores que pretendem usar o e-título para se identificar no dia da votação devem ficar atentos ao prazo para o primeiro acesso ao aplicativo. A Justiça Eleitoral orienta que o procedimento seja feito até 3 de outubro, sábado anterior ao pleito. A reportagem é de Luísa Mello.
22: Os eleitores que pretendem usar o e-título para se identificar no momento da votação devem registrar o primeiro acesso no aplicativo até 3 de outubro, sábado anterior ao pleito. A ação da Justiça Eleitoral tem como objetivo evitar a sobrecarga do aplicativo no dia da eleição, quando o download e o primeiro acesso serão interrompidos. O ministro Cássio Nunes Marques, presidente do Tribunal Superior Eleitoral, informa que notificações já foram enviadas aos eleitores por meio do e-título para promover as atualizações.
23: A Justiça Eleitoral iniciou o envio de notificações oficiais pelo aplicativo e-título. A iniciativa busca facilitar o acesso a informações importantes para o exercício do voto, como a consulta antecipada ao local e a sessão de votação. Reforçamos, portanto, a recomendação para que eleitoras e eleitores mantenham o aplicativo atualizado, façam o primeiro acesso e confiram seus dados com antecedência.
22: Para usar a versão digital do título de eleitor com fotografia disponibilizada pelo aplicativo, é preciso apresentar o e-título diretamente na tela do celular ou no tablet ao mesário no dia da votação. Não serão aceitas capturas de tela nem documentos sem foto. O aplicativo também disponibiliza a consulta do local de votação e outras informações importantes durante o período eleitoral.
3: Nas eleições deste ano, estão aptos a votar quase 2 milhões de eleitoras e eleitores com algum tipo de deficiência, o maior número já registrado pela Justiça Eleitoral. Para garantir a autonomia desse público, são adotadas medidas de acessibilidade, como a preferência na fila no dia da votação, o direito de ingressar na sessão eleitoral com cão-guia e o auxílio de uma pessoa de confiança, que pode acompanhar o eleitor na cabine de votação. No entanto, o acompanhante não poderá estar a serviço da Justiça Eleitoral, de partido político, federação ou coligação. Na urna eletrônica é disponibilizado um sistema de áudio que orienta cada passo da votação para os eleitores com deficiência visual. E a Justiça Eleitoral fornece fone de ouvido descartável. A urna tem ainda teclado em braille e intérprete de Libras exibido no canto inferior da tela. Para o senador Flávio Arnes, do PSB do Paraná, a acessibilidade durante todo o processo de votação é um direito. Na avaliação dele, é preciso garantir condições adequadas para que as pessoas com deficiência não encontrem dificuldades para votar.
24: Direito ao voto, acessibilidade, não ter problemas no local, participar do processo, é um direito fundamental de todos, todas na construção da democracia e também da pessoa com deficiência.
3: Quarenta e cinco jovens do programa Aprendiz do Futuro, de Lusiânia, em Goiás, visitaram o Congresso Nacional e conheceram de perto o trabalho de deputados e senadores. A visita aconteceu ao mesmo tempo em que o Senado analisa o Estatuto do Aprendiz, proposta que reorganiza as regras da aprendizagem profissional no país. Repórter Henrique Nascimento.
0: Conhecer onde as leis são discutidas fez parte da formação de 45 jovens do programa Aprendiz do Futuro, de Luziânia, em Goiás. Eles visitaram o Congresso Nacional e acompanharam de perto espaços que até então muitos conheciam apenas pela televisão ou pela internet. Para o instrutor Gabriel Fonseca, a experiência aproxima os jovens da cidadania e das decisões que fazem parte da vida deles.
2: A visita ao Congresso Nacional, ela possibilitou que os jovens compreendessem na prática que esses espaços fazem parte da vida deles e da construção da nossa sociedade.
0: No Senado, a aprendizagem profissional também está em debate. A Comissão de Assuntos Sociais aprovou o Estatuto do Aprendiz, que reorganiza as regras para a contratação e formação de adolescentes e jovens de até 24 anos. O texto mantém cotas entre 5% e 15% e dá prioridade a jovens em situação de vulnerabilidade. O senador astronauta Marcos Pontes, do PL de São Paulo, defendeu mais oportunidades para que os jovens desenvolvam habilidades ligadas às novas tecnologias.
6: E eles agora, em tempo de tecnologia, inteligência artificial, eles têm a capacidade de fazer muito mais que muito adulto aí, né? Tentando aprender inteligência artificial, você dá um negócio desse na mão de um jovem aí, ele destrincha esse negócio rapidamente.
0: O projeto ainda vai ser votado pelo plenário do Senado.
3: Com trabalhos técnicos de Eliseu Caires, o Jornal do Senado fica por aqui. Acompanhe agora as notícias da Câmara dos Deputados. Boa noite e até amanhã.
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7: Proposta prioriza métodos de ensino específicos para pessoas com autismo.
8: Mercosul aprova acordo de cooperação educacional entre países do bloco.
25: Projeto de lei obriga instalação de brinquedotecas em delegacias da mulher.
26: Boa noite. Avança na Câmara a proposta que torna obrigatória a instalação de brinquedotecas em delegacias da mulher e em fóruns. O repórter José Carlos Oliveira tem os detalhes.
27: As comissões de defesa dos direitos da mulher e da previdência social, infância e adolescência aprovaram um projeto de lei que torna obrigatória a instalação de brinquedotecas em delegacias da mulher e em fóruns do país. A proposta do deputado Marques Beltrão, do União de Alagoas, tem foco no acolhimento de mães, crianças e adolescentes vítimas de violência nos espaços investigativos e da justiça. De acordo com o texto, as brinquedotecas deverão contar com atividades lúdicas e educativas e pelo menos um profissional habilitado para monitorar e adequar o espaço às necessidades das crianças. Uma das relatoras da proposta, a deputada Laura Carneiro, do PSD do Rio de Janeiro, ampliou o alcance da medida. Além de brinquedotecas, ela também prevê que as delegacias da mulher mantenham equipe multidisciplinar para atendimento às mulheres em situação de violência, como psicólogas, assistentes sociais, advogadas e pedagogas.
28: Nós já votamos aqui em todo um arcabouço jurídico que trata das crianças vítimas e testemunhas de crimes violentos. Criamos aí a escuta especializada e toda uma tecnicidade que tem que ser utilizada no Poder Judiciário. As brinquedotecas complementam essa lei. É muito importante que a criança e a mãe cheguem num ambiente, na hora da denúncia, né, da violência sexual, por exemplo, com algum tipo de acolhimento. E a brinquedoteca pode auxiliar essa criança nesse processo de oitivo.
27: Em outra alteração no texto, Laura Carneiro inclui na Lei de Diretrizes e Bases da Educação Nacional a previsão de que filmes nacionais e de conteúdos contra a violência doméstica e familiar passem a integrar o currículo complementar das escolas, com no mínimo 2 horas mensais. O texto original e as alterações ainda vão passar pela análise das comissões de Segurança Pública e de Constituição e Justiça. Da Rádio Câmara de Brasília, José Carlos Oliveira.
10: Segurança Pública.
7: Na Comissão de Segurança Pública, Alexandre Leite, do União de São Paulo, é relator do projeto que cria o Protocolo Nacional de Investigação de Crianças e Adolescentes Desaparecidos. O texto visa padronizar e agilizar as investigações desde o registro do desaparecimento.
26: O relatório de Alexandre Leite estabelece diretrizes para a atuação dos órgãos de segurança pública na busca por menores desaparecidos. A proposta também autoriza a divulgação imediata e georreferenciada de alertas em casos de risco à vida ou à integridade física da vítima.
7: Daiana Santos, do PCdoB do Rio Grande do Sul, apresentou o projeto que cria mecanismos de proteção e assistência integral às vítimas de crimes raciais. O texto prevê ações para evitar exposição indevida, constrangimentos e repetição desnecessária de depoimentos.
26: A proposta de Daiana Santos também determina que ocorrências com indícios de motivação racial sejam registradas como crimes raciais e não como crimes diversos. A iniciativa ainda assegura acompanhamento jurídico e prioridade na tramitação das investigações e dos processos.
7: Uma punição mais severa para o uso de drones em práticas criminosas é o que prevê proposta de Luiz Felipe de Orleans e Bragança, do PL de São Paulo. A ideia, segundo ele, é criar agravantes e ampliar penas em até 2/3 quando essa tecnologia for utilizada.
26: Luiz Felipe de Orleans e Bragança alerta para o avanço das facções que utilizam esses equipamentos no monitoramento policial, no transporte de armas e na entrega de insumos em presídios. Ele lembra que o texto não impõe restrição ao uso civil ou profissional dos drones.
7: Os deputados analisam o projeto de professora Marcivânia, do PCdoB do Amapá, que garante a transferência de servidoras públicas e empregadas da iniciativa privada em situação de violência doméstica para outras localidades como medida de proteção. O texto cria o Pacto Federativo de Proteção à Pessoa em Situação de Violência Doméstica e Familiar.
26: A matéria também cria um fundo nacional para custear as transferências e auxiliar financeiramente as vítimas, além de incentivos para empresas que aderirem ao programa. Professora Marcivânia explica que o objetivo é estabelecer mecanismos de cooperação entre os entes federados para viabilizar a medida.
7: A Câmara aprovou o projeto que estabelece o direito de indenização por dano moral nos casos de violência doméstica contra a mulher. A relatora do texto, Lídice da Mata, do PSB da Bahia, acredita que a medida amplia a proteção porque responsabiliza ainda mais os agressores.
4: Esse projeto, ele visa justamente fazer com que a mulher vítima da violência doméstica possa processar, ela possa ser recompensada financeiramente pelos danos morais à sua imagem. Então, ela reforça a condenação do agressor e ela reforça, portanto, a luta da vítima para combater esta violência.
26: Lídice da Mata argumenta que a violência doméstica provoca consequências que vão além das agressões físicas, atingindo a saúde mental e a dignidade das vítimas. Para ela, a proposta fortalece a Lei Maria da Penha e amplia os mecanismos de proteção às mulheres.
10: Relações Exteriores.
7: A representação do Mercosul aprovou um acordo para cooperação educacional entre os países do bloco. A repórter Maria Neves explica as medidas propostas.
5: A representação brasileira no Parlamento do Mercosul aprovou o acordo para reconhecimento de estudos e títulos de ensino superior técnico profissional, tecnológico, artístico e de formação de professores entre os países do bloco. Como ressaltou o relator, deputado Vermelho, do PL do Paraná, o texto estabelece apenas princípios gerais e diretrizes para a cooperação. A implantação do reconhecimento mútuo dos diplomas ocorrerá depois que os ministros da Educação do Bloco aprovarem mecanismos como as tabelas de equivalência das disciplinas cursadas. Na opinião do deputado Vermelho, essa previsão garante mais estabilidade para a cooperação educacional entre os países.
9: Ao atribuir à reunião de ministros da Educação a elaboração das tabelas de equivalências, dos instrumentos de reconhecimento e do mecanismo de implementação, o acordo prestigia os órgãos especializados do bloco e institui mecanismos permanentes de atualização de seus procedimentos, conferindo maior estabilidade e previsibilidade à cooperação regional em matéria educacional.
5: Vermelho defende ainda que a cooperação educacional vai favorecer a formação de recursos humanos, fortalecer as redes acadêmicas regionais e contribuir para o desenvolvimento científico, tecnológico e social dos países participantes.
9: É a oportunidade da integração dos nossos professores, dos nossos mestres com os países membros. Tendo a oportunidade de um professor de matemática lá de Foz do Iguaçu dar aula no Paraguai, dar aula na Argentina, no Uruguai e assim vice-versa. Eu acho que isso a gente passa a uniformizar ainda mais a questão educacional do Mercosul.
5: Para o presidente da representação brasileira no Parlamento do Mercosul, deputado Arlindo Quinalha, do PT paulista, o mecanismo de cooperação educacional vai ser especialmente importante para estudantes brasileiros de medicina que se formam nos outros países do bloco. O parlamentar ressaltou que hoje, muitas vezes, esses profissionais encontram grande dificuldade para o reconhecimento do diploma estrangeiro. Da Rádio Câmara de Brasília, Maria Neves.
10: Ciência e tecnologia.
26: Adriano do Baldi, do PP de Goiás, é um dos signatários do requerimento de criação de uma frente parlamentar mista que visa fortalecer o Programa Espacial Brasileiro, garantindo mais recursos e segurança jurídica para o setor.
11: Adriano do Baldi defende o apoio à Agência Espacial Brasileira por considerar a área estratégica para a soberania nacional e como vetor científico e tecnológico capaz de impulsionar a economia espacial e o desenvolvimento sustentável do país.
10: Educação.
26: Passou em mais uma comissão da Câmara proposta que prioriza o uso de métodos de ensino específicos para pessoas com autismo. A reportagem é de Mônica Tati.
12: O diagnóstico precoce e métodos de ensino específicos para pessoas com transtorno do espectro autista deverão ser priorizados. É o que prevê projeto aprovado pela Comissão de Educação da Câmara dos Deputados. O relator na Comissão de Educação, o deputado Tarcísio Mota, do PSOL do Rio de Janeiro, acatou a sugestão da Comissão de Defesa dos Direitos das Pessoas com Deficiência, que alertou que já existem mecanismos para reconhecer a diversidade no processo educacional na LDB, a Lei de Diretrizes e Bases da Educação. Tarcísio Mota considera que a alteração se enquadra melhor na Política Nacional de Proteção dos Direitos da Pessoa com Transtorno do Espectro Autista, que estabelece a promoção e incentivo à formação continuada dos profissionais da educação para a educação especial inclusiva. Mota também reforça a necessidade de suporte pedagógico nas salas de aula do ensino regular.
13: A Política Nacional de Educação Especial Inclusiva orienta os sistemas de ensino para garantir a escolarização de estudantes com deficiência, transtornos do desenvolvimento e altas habilidades ou superdotação em classes comuns do ensino regular, mediante suporte pedagógico adequado e práticas educacionais inclusivas. Nesse contexto, a formação inicial dos profissionais de educação constitui elemento central para a efetivação das políticas de inclusão escolar, especialmente no que se refere à adoção de metodologias pedagógicas acessíveis, estratégias de ensino diversificadas e instrumentos de apoio capazes de responder às diferentes necessidades educacionais dos estudantes.
12: O projeto que prevê métodos adequados de ensino para pessoas com transtorno do espectro autista aguarda a apreciação da Comissão de Constituição e Justiça. Se for aprovado, segue para a votação no Senado Federal. Da Rádio Câmara de Brasília, Mônica Tati.
10: Economia.
11: Rui Carneiro, do Podemos, da Paraíba, apoia a proposta que altera o cálculo do IPVA e estabelece limites para despesas da administração pública. O texto prevê que o IPVA seja calculado com base no peso do veículo e também limita os gastos com publicidade institucional a 0,1% da receita corrente líquida dos entes federados.
26: Rui Carneiro defende um teto de 1% sobre o preço de venda do automóvel para o IPVA e a criação de limites para o orçamento
1: orçamento do Poder Legislativo e dos Tribunais de Contas. Na visão dele, a medida aumenta a previsibilidade tributária e contém os gastos públicos.
14: Valdemar Oliveira, do Avante, de Pernambuco, apresentou o projeto que permite deduzir do imposto de renda despesas com assistência veterinária para animais de estimação. De acordo com o autor, a medida incentiva os cuidados com a saúde dos animais, reduz o abandono e estimula a formalização do setor.
1: A proposta de Valdemar Oliveira é estabelecer limite anual de até R$5.000 por contribuinte para o benefício. O texto prevê ainda a dedução de gastos com consultas, exames, cirurgias, medicamentos, vacinas e planos de saúde veterinários mediante comprovação das despesas.
15: Consumidor.
14: Beto Pereira, do Republicanos de Mato Grosso do Sul, apresentou projeto que obriga as prestadoras de telecomunicações a retirar, em até 30 dias após o cancelamento do contrato, os equipamentos instalados na residência do assinante. Pela proposta, a retirada deve ser feita sem custos para o consumidor.
1: Beto Preto incluiu no texto que a rescisão contratual deverá ser processada após o prazo de 30 dias, independentemente da devolução dos aparelhos. Na visão do parlamentar, a medida busca reduzir transtornos aos consumidores e tornar mais ágil a troca de prestadoras de serviço.
15: Desenvolvimento Regional.
14: Sérgio Brito, do PSD da Bahia, considera importante ampliar o debate sobre a criação de municípios no Brasil. Ele argumenta que a discussão deve levar em conta o projeto que estabelece regras para a emancipação, incorporação, fusão e desmembramento de municípios.
1: Por isso, Sérgio Brito propõe a participação de representantes do governo, de entidades municipalistas e de especialistas no tema. O deputado ressalta que o objetivo é aperfeiçoar as regras para reorganização territorial e fortalecer o desenvolvimento regional e o Pacto Federativo.
14: Projeto de Félix Mendonça Júnior, do PDT da Bahia, cria o Programa Nacional de Desenvolvimento da Cacauicultura e do Chocolate Artesanal. A proposta reduz impostos federais e simplifica regras ambientais e sanitárias para agroindústrias cacaueiras.
1: O texto cria ainda um fundo para fortalecer a cadeia do cacau e do chocolate de origem. Segundo Félix Mendonça Júnior, a medida amplia a competitividade do Brasil, hoje o sexto maior produtor mundial, no mercado global que movimenta mais de US$130 bilhões ao ano.
15: Saúde.
14: Antônio Andrade, do PSDB de Tocantins, defende a aprovação de projeto que cria o Programa Nacional de Vacinação Inclusiva para pessoas com deficiência e com autismo. A proposta prevê atendimento prioritário, ambientes adaptados e possibilidade de vacinação domiciliar.
1: Relator da matéria na Comissão de Saúde, Antônio Andrade recomenda que o programa seja incorporado às regras nacionais de imunização. O texto também prevê capacitação dos profissionais de saúde e materiais acessíveis para orientar pacientes e familiares.
15: Direitos Humanos.
14: A Câmara aprovou regras para a comunicação ao Conselho Tutelar de Atendimentos de Saúde à Criança. A repórter Paula Bittar nos conta como deve funcionar.
16: A Comissão de Constituição e Justiça da Câmara aprovou um projeto que exige a definição de hipóteses objetivas que obrigam a comunicação ao Conselho Tutelar por profissionais de saúde de casos envolvendo crianças e adolescentes. A medida busca evitar que a notificação dependa apenas da avaliação subjetiva do profissional. De acordo com o texto aprovado, os gestores do Sistema Único de Saúde deverão definir as hipóteses específicas em que a comunicação será obrigatória. As informações enviadas às autoridades e os prontuários e fichas de atendimento devem ser mantidos em sigilo. Atualmente, o Estatuto da Criança e do Adolescente determina que a suspeita ou a confirmação de castigo físico, de tratamento cruel ou degradante e de maus tratos contra criança ou adolescente seja informada ao Conselho Tutelar. A proposta que exige a definição de hipóteses objetivas que obrigam a comunicação ao Conselho Tutelar por profissionais de saúde de casos envolvendo crianças e adolescentes já pode seguir ao Senado. Da Rádio Câmara de Brasília, Paula Bittar.
1: Capitão Alberto Neto, do PL do Amazonas, critica o veto presidencial à proposta que prevê a distribuição gratuita do cordão de girassóis pelo SUS. Ele argumenta que a medida garante inclusão e dignidade para pessoas com condições não visíveis.
2: Ao enxergar o cordão de girassóis, você vai ter empatia e vai entender que aquela pessoa precisa, sim, de prioridade. Isso tem facilitado, tem dado inclusão mais a essas pessoas que têm deficiências não visíveis. E o que nós fizemos, uma nova lei, que foi distribuir esses cordões de girassóis pelo SUS. E o governo federal veta essa lei, alegando questões orçamentárias. O custo é muito, muito baixo.
17: Na opinião de capitão Alberto Neto, a distribuição gratuita do cordão amplia o acesso das pessoas ao símbolo de identificação, o que, segundo ele, favorece o atendimento prioritário e a inclusão. Para o deputado, o impacto financeiro da medida é irrelevante diante do seu papel social.
15: Previdência.
1: Marreca Filho, do PRD do Maranhão, defende a aprovação de projeto que assegura a revisão humana sobre decisões automatizadas que neguem, suspendam ou reduzam benefícios de pessoas em vulnerabilidade. Autor da proposta, ele explica que a análise deve ocorrer antes de a medida produzir efeitos.
17: O texto de Marreca Filho também determina que o cidadão seja informado em linguagem simples sobre o uso da inteligência artificial e os principais critérios considerados na decisão. A matéria ainda estabelece canais acessíveis para contestação por meios não digitais.
15: Últimas notícias.
1: O jornal Câmara dos Deputados chega a Sete Lagoas, em Minas Gerais, amanhã, para mais uma gravação itinerante da Voz do Brasil nos estúdios de emissoras da Rede Câmara de Rádio.
17: Lado a lado, um âncora da Rádio Câmara de Brasília e um âncora da emissora local vão apresentar as notícias relacionadas aos deputados federais. O programa, gravado em Sete Lagoas, irá ao ar na próxima sexta-feira, dia 25.
1: Termina agora o Jornal Câmara dos Deputados, produzido pela Rádio Câmara, com trabalhos técnicos de Wellington Teles e apresentação de Val Monteiro e Luciana Vieira. Uma boa noite para você.
17: A Voz do Brasil está de volta amanhã. Boa noite.
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17: De volta com o Som do Momentos aqui pela Recife, pra gente curtir as mais lindas e uma playlist impecável. É a música que toca a tua vida, é a música que faz você viajar no tempo, é a música que faz você sentir fortes emoções, é a música que faz você sentir o coração bater mais forte. E a gente começa essas 2 horas com Love Mix, muito legal, repleto de músicas lindas para você.

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0: Daqui a pouco, por volta aí das 11 horas, o seu coração vai ficar mais amolecido, mais carinhoso, alguns até mais um pouco melancólico, saudoso pode ser, porque eu vou trazer a música Forever By Your Side para nossa tradução da noite. Isso mesmo, um grande clássico dos anos 80, especificamente ali 1983, 84, não tenho bem certeza, mas enfim, um desses dois. Forever By Your Side, uma música que tem aquele estilo soul romântico, né? Bem clássico do Manhattans. E é uma letra que fala de um amor fiel, de alguém que promete ficar ao lado da pessoa amada para sempre. Forever By Your Side, para sempre ao seu lado. Só um trechinho para você já aquecer o coração. Eu digo, eu quero você, eu preciso de você. O garota, como eu desejo você. Você é a luz que sempre me ilumina. E com você, eu descobri que eu estarei. Para sempre ao seu lado. Um dos grandes sucessos do Manhattans acabou virando uma das músicas mais lembradas aí da fase final do grupo e marcou bastante quem gosta daquele soul romântico, quem gosta da música romântica, quem gosta daquele estilo bem carinhoso do Manhattans nas suas composições e nas suas canções. Daqui a pouquinho, às 11, Manhattans, Forever By Your Side, na nossa tradução da noite. E o momento de amor? É craque em tocar a melhor música. Para isso, a gente continua com as melhores.
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10: De volta com o som do Momentos de Amor e Tchalene.

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2: E eu quero mandar um abraço pra você que tá curtindo a gente, mandar um abração para o seu Jailson, Jailson Pescadas. O áudio tá bom, só o nível tá baixo. Vou passar pro pessoal da técnica, Jailson. Obrigado pela força, viu? Lucy Cleide, Cleidinha, cheiro da maguinha, cheiro, meu anjo. Flávia Herculano, uma abençoada noite, um beijo pra mim e os meus filhos, Emily Tamires e Davi Fernandes, e também meu sobrinho Rony. Beijocas, gente. Cristiano Tartaruga, lá em Carpina, manda um abraço. Hoje estou escutando o programa aqui de Campina Grande. Ô, coisa boa, grande abraço, Cris. Tudo de bom pra você. Maria Betânia Bel, cheirão carinhoso pra ti. Só curtindo esse programa sempre lindo. Ainda Rose Ferreira, no melhor programa de Pernambuco é o MA, com o melhor radialista da noite. Ah, obrigado, Xodó. Cheiro carinhoso pra você. E terminando aqui com chave de ouro, a Nenê Feliciano. Mas fica onde tua alma se sente leve. Verdade, Nenê. Ela tá abraçando uma boa noite pra mim e pra todos os ouvintes. Estamos tristes, né? Perdemos um grande cantor, é verdade. Saudoso já, Rick. Nenê, cheiro carinhoso pra você. E obrigado pelo carinho da participação sempre. Bom, vamos de música, né? Ah, essa é linda, ó. Roberta, Simples Mágica.
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0: Aqui em 97,5 para a gente falar coisas do coração. Às vezes é muito importante a gente entender que o silêncio, ele é uma atitude muito sábia. A gente tem que ter cuidado com o que fala da vida da gente. Porque o dom da palavra é lindo, é maravilhoso, mas a sabedoria do silêncio, essa é perfeita. Nem todo mundo que pergunta quer realmente saber como você está. Algumas pessoas escutam apenas, sei lá, para ter assunto depois. Por isso, aprender a guardar certas coisas não é frieza, é proteção. Seus planos, seus problemas, seus relacionamentos e até suas conquistas não precisam ser explicados para todo mundo. Existe uma paz, sabe, uma paz enorme em saber que algumas partes de nossa vida pertencem somente a nós e a Deus. Falar, tá, pode aproximar as pessoas, mas saber o que não dizer também pode evitar muita dor de cabeça, viu? Então escolha bem quem merece conhecer a sua intimidade, quem merece estar na sua casa, do seu lado, não é? Nem todo mundo é amigo e nem toda curiosidade merece uma resposta. Às vezes, gente, preservar a sua paz começa simplesmente aprendendo a ficar em total silêncio. É simples assim. É isso.

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24: Por aqui, pra gente ir agora para um dos maiores momentos, um dos momentos mais esperados do programa, que é pra gente entender direito o que uma música tá transmitindo pra gente. E hoje eu escolhi Manhattan's Forever By Your Side, uma música de 1983 que fala de um amor fiel, de alguém que promete ficar ao lado da pessoa amada para sempre. É um grande clássico, né? Marcou aí os anos 80, marcou o grupo Manhattan's, e a gente traduz para você agora no Momentos.
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0: 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Nós começamos como amigos. Amigos que viraram amantes. Você se lembra quando eu segurei você pela primeira vez? Me ame, é tão fácil, garota. Para eu poder falar o que penso, eu digo: eu quero você, eu preciso de você. Oh, garota, como eu desejo você. Você é a luz que sempre me ilumina. E com você eu descobri que eu estarei para sempre ao seu lado. Agora vemos que o nosso amor cresceu. E esses foram os momentos mais doces que eu já vivi. E eu sei que isso nunca vai acabar. Porque toda vez que eu olho pra você, eu me apaixono novamente. Eu quero você. Eu preciso de você. Oh, garota, como eu desejo você. 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
0: Linda de viver, que é isso? Que interpretação maravilhosa, que arranjo gostoso. Bem típico soul aí do Manhattan dos anos 80. Vamos ouvir agora? Então vamos lá. Manhattan's Forever By Your Side.
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1: De volta com as melhores, Alice Cooper, How Gonna See Me Now.

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1: Rolando o som de momentos de amor, que programa lindo é esse, não é? Vamos dar uma paradinha para pensar um pouco nessas coisas da vida. Vamos pensar em 5 minutos que podem ser decisivos. Entre a inconsciência e o sonho, tive a visão de um palácio maravilhoso. Uma placa informava Livro da Vida. O anjo que guardava o palácio informou-me que lá estavam os registros da vida de todos os habitantes na Terra. Na primeira página estava o passado de cada um, imutável, definitivo. No verso, o futuro de cada um. Quem tivesse acesso ao palácio poderia modificar o futuro, excluindo todo o negativo e substituindo por coisas positivas. Ou até fazer o contrário. E depois de muito implorar, o anjo permitiu que eu entrasse no palácio por 5 minutos. Quase não acreditei na maravilhosa chance. Eu seria uma pessoa inteiramente feliz. A porta se abriu e eu logo vi o livro da vida do meu maior inimigo. Eu não resisti. O passado correspondia ao que sabia dele, mas o seu futuro não era tão ruim. Então, rapidamente, apaguei as coisas boas e tornei ainda piores as coisas más. Encontrei também o livro da vida do meu primeiro professor. Ele parecia ter gosto em me humilhar. Mais uma vez, substituí as coisas boas por algumas menos boas. Finalmente vi o livro da minha vida. Eu apagaria as dores, fracassos e colocaria tudo que me fizesse feliz. Nisso, o anjo tocou no meu ombro e declarou: tempo esgotado. Os 5 minutos haviam passado e mesmo que eu implorasse, o anjo não me deu uma prorrogação. Então, coloquei a mão no rosto e chorei e saí da sala. Durante a vida, temos a possibilidade de escolher ser feliz. Porém, gastamos muito tempo controlando a vida dos outros, cuidando da vida dos outros e falando da vida dos outros. E assim, esquecemos nossa vida e nossas falhas. Fazemos nossas escolhas e as escolhas fazem a nossa vida. A vida, ela tem uma lógica. As causas geram consequências. No entanto, temos a incrível possibilidade de quebrar esta sequência. Cada um de nós pode dizer: de hoje em diante tudo será diferente. Podemos substituir nosso pecado, nossos fracassos, nossa inveja, nossa preguiça por coisas bem melhores. Agora, nesse momento, estamos tendo 5 minutos em que podemos modificar o futuro, enchendo de felicidade e de coisas boas. Não temos um relógio do tempo e, por isso, a qualquer momento podemos escutar a frase: tempo esgotado. E aí? Você vai cuidar da sua vida ou vai se preocupar com a vida dos outros?
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8: De volta com as melhores e Whitney.

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2: Eu vou dizer uma coisinha pra você que muita gente às vezes até esquece disso. Ó, de boa. Você não precisa provar o seu valor para quem já decidiu não enxergar você, não é? De verdade mesmo, falando de coração para coração, tem uma hora em que a gente precisa parar de tentar convencer os outros sobre quem somos. A gente tenta, a gente fala, as pessoas ficam colocando, sei lá, pedras no caminho, dificuldade. Pô, se você precisa explicar o tempo inteiro que merece respeito, carinho, consideração, amor, atenção, alguma coisa já está errada nessa relação, seja ela qual for, de amizade, de amigos, de amantes. Quem realmente conhece o seu valor percebe nas pequenas coisas, no seu jeito de estar presente naquilo que você faz sem precisar anunciar. Então, ficar tentando provar que você é bom bastante só desgasta. E pior, faz você começar a duvidar de si mesmo, do seu valor. Então, não entregue a sua autoestima nas mãos de quem insiste em diminuir você. Existem pessoas que só enxergam que perderam depois que perdem. E quando isso acontecer, talvez você tenha aprendido que não precisa mais voltar para ser reconhecido. É.
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2: Vou terminando momentos por aqui, tá? Eu li uma frase, na verdade eu leio tanta coisa. Quando eu tô produzindo o programa, sabe, vou em livros, vou em site, pra gente ter sempre alguma coisa diferente, bacana pra falar. E eu li uma frase, eu não lembro exatamente, mas ela dizia assim, você, né, seus pensamentos moldam a sua realidade. É como se falasse que o poder dos pensamentos, eles vão fazer as coisas acontecerem, tá? Não é assim, eu não acho que seja assim, senão o que tem de milionário por aí pensando quero ser um milionário, enfim. Mas que ajuda, ajuda. A forma como você alimenta a sua mente, logo pela manhã, ela transforma a maneira como você vai enfrentar os desafios ao longo do dia. Isso é muito óbvio, não é? Então, focar apenas em problemas torna qualquer obstáculo gigante. Enquanto você cultivar esperança, coragem, confiança, isso já é diferente. Ajuda a enxergar saídas onde pareciam impossíveis, tá? Eu acho que o lance é rejeitar o pessimismo. E isso não estou falando de ignorar as dificuldades, não. Mas sim escolher palavras e atitudes que fortaleçam seu espírito em vez de derrubá-los, né? Pensamento positivo para esse dia, tá? Amo você. De verdade, até às 8 com momentos.

siga tranquilamente, entre a inquietude e a pressa, lembrando-se de que há sempre paz no silêncio. Tanto quanto possível, sem humilhar-se, viva em harmonia com todos os que o cercam. Fale a sua verdade mansa e claramente, e ouça dos outros, mesmo a dos insensatos e ignorantes. Eles também têm sua própria história. Evite as pessoas agressivas e transtornadas. Elas afligem o nosso espírito. Se você se comparar com os outros, você se tornará presunçoso e magoado, pois haverá sempre alguém inferior e alguém superior a você.

viva intensamente o que já pôde realizar. Mantenha-se interessado em seu trabalho, ainda que humilde. Ele é o que de real existe ao longo de todo o tempo. Seja cauteloso nos negócios, porque o mundo está cheio de astúcias. Mas não caia na descrença. A virtude existirá sempre. Muita gente luta por altos ideais, e em toda parte a vida está cheia de heroísmo. Seja você mesmo. Principalmente, não simule afeição, nem seja descrente do amor. Porque mesmo diante de tanta aridez e desencanto, ele é tão perene quanto a relva. Aceite com carinho o conselho dos mais velhos, mas também seja compreensivo aos impulsos inovadores da juventude. Alimente a força do espírito, que o protegerá no infortúnio inesperado. Mas não se desespere com perigos imaginários. Muitos temores nascem do cansaço e da solidão. E a despeito de uma disciplina rigorosa, seja gentil para consigo mesmo. Você é filho do universo, irmão das estrelas e árvores. Você merece estar aqui. E mesmo se você não pode perceber,

Portanto, esteja em paz com Deus, como quer que você o conceba. E quaisquer que sejam seus trabalhos e aspirações na fatigante jornada pela vida, mantenha-se em paz com sua própria alma. Acima da falsidade, dos desencantos e agruras, o mundo ainda é bonito. Seja prudente. Faça tudo para ser feliz.

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mamãe Patinha ficou tão triste naquele dia. Aonde será que estavam seus filhotinhos? Mas essa história vai ter um final feliz. Sabe por quê?

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1: E aí, tudo bem? Olha, grande abraço pra você do outro lado do rádio, hein? Tamo juntos? Então, bora acordar o padre, né? Bom dia, padre!
2: Minha, bom dia, queridos filhos e filhas.
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2: Dia em que nós continuamos em oração pela libertação do alcoolismo. Ah, meus irmãos, eu creio. Eu creio que Nossa Senhora há de levar diante de Jesus nosso pedido, pedido de libertação. E Ele, que veio trazer vida em plenitude, nos concederá a graça. Em nome do Pai, do Filho e do Espírito Santo. Amém. Misericordioso Jesus, que tiveste compaixão de todos aqueles que eram apresentados e colocados para serem curados e libertados de espíritos impuros. Nesta manhã, eu me coloco em oração e clamo a vossa misericórdia. Restaurai a vida daqueles que estão aprisionados pelo vício do alcoolismo. Diga o nome. Nosso Senhor Jesus Cristo, que vieste para libertar os cativos, libertai estas pessoas, cujos nomes lembramos, que se encontram no vício, sejam eles quais forem, mas de modo especial o do alcoolismo. Senhor, Deus de misericórdia, tire os traumas, os registros negativos. Onde essa doença entrou na vida da pessoa, quer seja por herança genética, quer tenha sido por má formação, ó Jesus, amado Jesus, pedimos para que entre na história destas pessoas, desde o momento da concepção até hoje. O teu poder é imenso. Regenere, liberte, santifica-os no teu amor. Pai nosso, que estais no céu, santificado seja o vosso nome. Venha a nós o vosso reino, seja feita a vossa vontade, assim na terra como no céu. O pão nosso de cada dia nos dai hoje. Perdoai-nos as nossas ofensas, assim como nós perdoamos a quem nos tem ofendido. E não nos deixeis cair em tentação, mas livrai-nos do mal. Amém. O Senhor esteja convosco. Ele está no meio de nós. Que a bênção de Deus fortaleça as famílias e as pessoas na libertação dos vícios. Abençoai a água que será tomada e as fotos de família. Em nome do Pai, do Filho e do Espírito Santo. Amém. Jesus, libertai do alcoolismo. Um bom dia a todos.
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1: E aí? É só pra começar, hein? Ora, daqui a pouco a gente vai exorcizar esse sono, hein? Bom dia! É Vitor Santos! É Vitor Santos! Tem gente que dança.

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Não chore por ele, pois é. Olha você do outro lado do rádio, hein? Olha que tá na hora de exorcizar esse sono, viu? É, vai ser água benta pra tudo que é lado, hein? Cuidado pra não resfriar, viu? Que aí o sono vai sair pelo espirro. Atenção, Adeilton, do aplicativo, né? Ora, Vera de Cavaleiro, Ana Cláudia de Itapsuma, tá? Deixa eu ver aqui, o Márcio de Gravatá, Kleber Nunes de Marcos Freire, João Fernandes de Glória do Goitá, Rosilda de Bairro Novo Olinda, também Marluce Gaudêncio de Ipotinga, Flaviane de Caixa d'Água, Arlinda Alves dos Torrões, Ana Vicente em São Lourenço, Flávia da Ilha de Deus, tá? Edilene de Apipucos, Regina do Vasco da Gama, Marli Ribeiro lá de Ouro Preto, Dona Virgínia lá de Jardim Brasil, Martinelli, seu Aloysio também de Jardim Brasil, Dona Marinha aqui da Henrique Dias, Rivaldo, né? Atenção, hein? Bora exorcizar esse sono! E os sonâmbulos, hã? Sonâmbulos também venham pra cá. É, os sonâmbulos dos aplicativos. Fernando Henrique, Tito Uber, Elton de Aisla, Everton do Uber, Paulo Cunha também do Uber, Adeilton do aplicativo. Pois é, os sonâmbulos dos aplicativos. Ficava tudo acordado assim, ó. Cada lapa de oi, tudo aceso, entendeu? Pra não cochilar no volante. É isso aí. Parabéns a esses grandes pilotos aí. Bora lá, atenção. Bora exorcizar esse sono, bora. Para de se escorar no outro, hein? Para de se escorar. Mônica e Queco, para de se escorar no outro. Bora lá. Não fique espirrando pra dizer que não vai tomar uma ducha de água benta fria, porque vai, viu? E é agora, hein? Atenção, liga o chuveiro. Sai! Sai, sono! Sai que esse corpo não é seu! Sai! Show!

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0: Bora dar um repeteco nela, bora? Rolou não. Desculpa a vergonha que eu passei.
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0: Sim. Ele veio pra cantar, viu? Mas tá falando tudo, mas não canta.
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0: Acho que eu vou tirar ele do ar. Ou canta, ou tira do ar.

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1: Bom, agora ele quer ser locutor. Me ferrei. É claro que o Roberto vai ganhar.
2: Sem saber pra onde.
1: Ele veio cantar, mas está dando uma de locutor.

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0: solzão, hein? Não fala não pra mim, bebê, senão eu morro de prazer. Que demais, hein? Olha, bora agora com Áries. Áries, um projeto coletivo pode ganhar novas ideias com você. Números de sorte: 21, 80 e 50. A cor é azul. Touro, uma conversa sobre carreira profissional, futuro ou objetivos profissionais. Essa conversa vai render, hein? Números de sorte: 21, 19, 50. A cor é verde. Gêmeos, hoje vale alimentar sua curiosidade de forma intencional. Números de sorte: 46, 32, 91. A cor é vermelho. Agora, Câncer. Se surgir um assunto delicado, especialmente envolvendo dinheiro, preste bastante atenção e se envolva, hein? Números de sorte: 22, 53 e 40. A cor é laranja. Leão, uma pessoa próxima pode trazer um ponto de vista diferente. Não se estresse com isso, hein? A cor é rosa. Virgem, observe como você distribui a sua atenção durante o dia, né? Não pode deixar uma pessoa de lado, ignorar e tudo mais. Números de sorte: 11, 04, 38. A cor é cinza. Ei, Libra! Seu olhar tende a ficar mais criativo hoje. Números de sorte: 93, 69 e 25. A cor é branco. Agora tem Escorpião. Olha lá, uma boa conversa dentro de casa tende a equilibrar a relação familiar. Números de sorte: 10, 90 e 41. A cor é, olha lá, verde. Olha aí. Sagitário, hoje você pode descobrir o valor de uma pergunta bem feita, né? Responda com bastante atenção, tá? Números de sorte: 14, 70 e 52. A cor é lilás. Capricórnio, se o olhar tende a ficar mais criativo hoje, então faça isso, olhe com atenção. Números de sorte: 45, 27, 54. A cor é marrom. Aquário, uma boa conversa dentro de casa tende a abrir espaço para mudança. Números de sorte: 10, 65 e 50. A cor é bege. Agora tem peixes. Hoje você pode descobrir o valor de uma pergunta bem feita, parecido com uma que eu falei ainda há pouco, né? Pois é, números de sorte: 35. A outra foi uma resposta bem feita, né? Essa agora é uma pergunta. 25, 15 e 10. Amanhã tem mais, hein? Beleza? A cor é preta.
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Bom dia, tudo de bom, hein? A minha paixão hoje tem números na sorte. Vai, vai, vamos dançar. Anima aí, gente. Quero ver você dando as giradinhas, tremendo o corpo, balançando o esqueleto. Vamos lá? É um, é dois.

para me. 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É um pássaro? É um avião? Não. É um super-homem. Nadson.

Que demais, hein? Olha, um abração pra Olinda, né? Lá de Pontezinha, em grande estilo. Um abraço forte pro Álvaro de Vila Popular, o Fernando Henrique aí no aplicativo. Abraço pra meu amigão Estou. Olha só, Rihanna, Renata, mandando beijos pra Jailson, o queridinho delas, em grande estilo. Rihanna, estude, viu? Que as provas virão, para não ser pega de surpresa, né? Olha, também Edilene de Apipucos, Mônica e Queco em Fragoso, Ana em Tangará. Um abraço para você, Vera Lúcia de Cavaleiro. E enfim, daqui a pouco tem mais.

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peça a benção à sua mãe, viu? Você não sabe a proteção que você está pedindo. Muitas vezes vocês não entendem como foi que você escapou de um acidente ou qualquer coisa. É a sua mãe orando por você e pedindo a Deus, né? Quando ela diz, Deus lhe abençoe, é isso que ela está pedindo, proteção. Não grita com a mamãe, hein? Se for falar alto com ela, tem que ser assim para todo mundo ouvir. Mãinha,

0: 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Olha, nossa querida Estela Rosendo tá aqui do lado, hein? Cheia de informações para você. Bora saber? Bom dia, Estela!
1: Bom dia, Jefferson. É excelente quarta-feira para nós, hein? O tempo tá passando. Primavera chegou, né? Estação das flores, mas predominantemente
0: seja
1: e muito
0: né?
1: calor. Seja bem-vinda à primavera, abrindo as portas aí pro verão, se bem que já tem esse clima de antecipação, sim, de muito calor, né?
0: É a prima mais famosa, né?
1: É a prima mais famosa. Né? Eu gosto. A gente tem aí o tempo, né, se configurando como dias mais longos, ou seja, o sol nasce mais cedo e se põe um pouco mais tarde, né? Então, pra gente que entra aqui às 6 da manhã,
0: é verdade.
1: É tudo de bom, tá? Vamos começar falando de previsão do tempo, né? Tem uma gente bacana ouvindo a gente nesse momento e esperando para sair de casa. Olha, tempo tá nublado, não tem previsão de chuva, não. A temperatura prevista para hoje, temperatura máxima, chegando aos 31 graus, é previsão de muito calor, mínima em 24 e agora 27 graus na região da Boa Vista, com o céu parcialmente nublado e sensação térmica de 29. Portanto, até mais tarde a gente vai ter uma sensação muito maior, né? Então, se prepara, blusa fresquinha, uma roupa mais arejada, porque vai passar calor na rua, tá bom? A qualidade do ar considerada moderada subiu para 55 pontos, então passando dos 40, né, que é o limite, né, permitido para que a gente considere esse ar bom. Mas tá aí, 55 pontos. Ventos soprando com uma leve brisa em direção ao oeste em 11 km por hora. E a umidade relativa do ar em 70%. Está caindo um pouquinho. A gente sabe que estamos nessa faixa litorânea da cidade e que quanto mais ao interior, essa umidade acaba caindo e o ar vai ficando mais seco, principalmente no sertão hoje, onde as temperaturas se elevam. Tá? Em alguns pontos aqui do interior de Pernambuco, mais ao sertão, a gente tem cidades com termômetros que vão marcar 35 graus ou mais do que isso. Imagina a sensação térmica, hein? É preciso cuidados para que você proteja a sua saúde. Chegando com informação, olha, né? Notícia triste, foi confirmada ali a morte do cantor Rick aos 59 anos. Ele estava entre a tripulação daquele helicóptero, super helicóptero, né? Que acabou desaparecendo na região de Serra de Santa Catarina. E ontem a aeronave foi encontrada, foi localizada e todos os ocupantes estavam mortos. O cantor estava na companhia de um amigo, o Bruno Avelar, que seria um produtor e um empresário também, um cinegrafista e piloto e copiloto da aeronave, considerada de ponta, hein? A polícia está investigando aí o motivo, né, que possa ter provocado esse acidente. As causas estão sob apuração e essa principal suspeita recai sobre o mau tempo no momento daquele voo, que inclusive não havia orientação para que o voo fosse feito, mas mesmo assim os pilotos asseguraram que podiam fazer sim. E a área nas proximidades da Serra do Corvo Branco, né, que foi onde a aeronave foi encontrada, enfrentava fortes rajadas de vento, passando dos 100 quilômetros, chuva forte e granizo. Ontem a gente falou que população, moradores daquela região, ouviram um estrondo exatamente nesse horário, onde a polícia dizia que a aeronave havia perdido contato com as torres de controle. Então, já indicando que havia, sim, um choque e um acidente grave. O Rick deixa a viúva, a Geralda Carvalho, que, como ele, também morava nos Estados Unidos, está vindo aqui para o Brasil. Não temos informações ainda se o corpo vai ser enterrado aqui, né? A gente sabe que ele morava em Brasília, tinha casa em São Paulo e empreendimentos também em Santa Catarina. Parceria com o Renner, né? Você estava conversando comigo aqui, foi marcada por altos e baixos, idas e vindas. Eles estavam separados daquele trabalho de dupla, mas o Renner se manifestou nas redes sociais, lamentando profundamente, como todo mundo, né, que conviveu com o Rick, lamentando esse incidente tão precoce. O Rick Ele tinha 59 anos, completaria 60 até o final desse ano, tá? Deixa aí 2 filhos, a viúva e 4 netos. É com você e a gente volta daqui a pouco.
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7: 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Olha, tá valendo um fogão de mesa, hein? Bora ligar agora? É pro primeiro que ligar 3437117. Tá bom? Corre lá e boa sorte. Fogão de mesa pra você que ligar agora.
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0: CFM 7:42, hein? Hoje é quarta-feira, dia 23, e o número da sorte é 81. 81 é o número da sorte. Anote aí.
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Olha, grande abraço pra você do outro lado do rádio, hein? Parabéns pra Rosilda de Bairro Novo Olinda, né? Parabéns, viu? Abraço confeitado com sabor de chocolate. Abração pra José Severino da Várzea, Antônio do Sopão na Boa Vista, Deusina Darlene no Alto dos Carneiros, Vitória, Maria Eduarda, Kleber, Darlene, né? Falei. Olha, Terezinha de Jesus no Cabanga, um abração. Olha quem tá ganhando aí, tá o fogão de mesa, que presentão, hein? É Aline Soares de Brasília Teimosa, final do telefone 8738. Aí, Aline! Grande Andrelli, tudo de bom pra você, querida. Um abraço também pra Estela, Marisa, tá? Aurílio, Jailson, tá? Aproveitando aí, Renata e Rihanna, né? Pois é, até amanhã, se Deus quiser. Não ao feminicídio. Vida longa a você, mulher. Leonardo,

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3: E com muito carinho, em oração por ele e homenagem a ele. Rick, vamos escutar. Olha a música que nós gravamos, hein?
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0: 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Rick Renner, louvando a Jesus.
1: Obrigado, Pai.
2: E agora, na glória de Deus, e que Deus te abençoe, te proteja. E nós, bom, vocês acompanharam a importância até agora fazer a quarentena. Hoje, 40º dia por trabalho. Mário, você é feliz no seu trabalho?
3: Graças a Deus, padre. Graças a Deus.
2: Isso eu Pandinha.
3: Agradeço. Isso eu agradeço muito, viu, padre? Porque eu conheço muitas pessoas que acordam todo dia com aquele sentimento: puxa, que ruim, lá vou eu de novo para aquele lugar que me faz tão mal. E eu mesmo já tive uma fase da vida onde eu já trabalhei em um local que estava me fazendo muito mal. E nossa,

0: como eu agradeço a Deus por isso, padre.
1: E no horário maravilhoso, lembra? Nossa Senhora.
0: Nossa Senhora.
1: Bom, agora eu vou perguntar ao Evandro Doug. Evandro Doug.
2: Padre, eu trabalho há 33 anos na mesma área. Se eu não estivesse feliz, eu estaria louco. Porque assim, uma pessoa fica tanto tempo fazendo a mesma coisa, né? Só por causa do dinheiro, todo mundo precisa de dinheiro, que não somos hipócritas, né? Mas assim, se fosse só o dinheiro, eu não estaria mais na área, não. Porque foi o que você falou hoje na Coroa de São Miguel, às 7 horas da manhã no YouTube. Você que não acompanha ainda, acompanhe. Está lá no YouTube, PE Marcelo Rossi Oficial, tem lá o certificado azulzinho. Quando você ama o que faz, Mário?
0: Você está sempre fazendo o que ama.
2: É assim que funciona. Então, assim, se você está infeliz, que o padre fala que o verbo estar é mutável. Se no momento você está infeliz fazendo algo porque você, por causa do dinheiro, repense a tua vida. Porque a tua saúde vai para o espaço e você vai estar cada vez mais infeliz, viu, padre?
1: E a saúde mental que vai mexer com a saúde física e a saúde espiritual. Impressionante. É o equilíbrio. E, Pandinha, mano, não sei se vocês chegaram a perceber. Acompanhar desde o início?
0: Acompanhamos, padre.
2: Desde o início, padre.
1: Tá, então vocês viram. É até uma hora que eu não conseguia nem ler, tá?
0: Sim.
1: Quando eu toquei na questão do trabalho, eu tava lendo, tá? Mas na hora que eu falei do filho da filha que tá indeciso. Não sei se você disparou aquela hora.
0: Sim,
1: hora
0: sim, padre. Sim.
1: Tá, então,
2: e o Mário tem um monte de testemunha aqui, padre, de pais falando dos filhos, né?
0: Isso. Comentei hoje, engraçado o senhor tocar nisso agora com a gente, padre, porque eu comentei hoje com o Pandinha.
2: Faltando. Na hora que tava tocando
0: agora,
2: a música,
0: agora, na luz divina aqui, eu comentei com o Pandinha que eu tenho recebido muitas mensagens de pais muito preocupados e muito tristes, né, por conta disso, porque pais que falam, puxa, a gente aqui não falta nada pra gente, nós temos tudo em casa, meu filho teve uma infância tranquila, mas ele tem uma revolta inexplicável, o filho não gosta, sempre nervoso, arruma briga, isso, e tem alguns filhos que ainda se metem em problemas, tipo, se metem com pessoas que praticam crimes e pessoas que não precisam, pessoas que têm uma vida estável, e os pais sem entender o que está acontecendo. Tem chegado muito pedido nesse sentido, viu, padre?
1: Tá, então, o que foi impressionante hoje quando eu falei, quem conhece os seus filhos estão indecisos, tá? Não sabe o que fazer, que a pior coisa é você estar no trabalho, não estar, quantas pessoas estão, infelizmente, numa situação dessa, que estão trabalhando num lugar que não é a área que ela queria, por causa, não consegue, tá? Então ela vai, quando eu falei do Uber, tá? Eu tô dizendo isso, que tem gente que trabalha no Uber para completar a renda.
0: Sim.
1: Tá?
0: Sim.
1: Então são pessoas, tá? Mas se você for ver, né, não era a área que a pessoa queria trabalhar. Ela tava trabalhando no Uber para não ficar desempregado, então ela vai trabalhar com Uber, né? Eu conheço várias pessoas que têm essa situação. Então, colocando em oração,
2: resposta, viu, padre? O senhor deu uma resposta para esse, viu, Mário? Na Coroa de São Miguel mesmo. Quando o senhor falou do fato do Rick, né? O senhor fez uma pergunta e me tocou muito essa pergunta, né? Nós estamos preparados? Se acontecesse um desastre, Deus me livre, que não aconteça isso com ninguém, não é o que nós desejamos. Mas nós não sabemos de nada, porque o controle da vida e do mundo e de tudo não está em nossas mãos.
1: Pensa, vamos aprovar o que você falou. Ele sai de helicóptero. Ninguém imagina. A gente fala dos três, desde o piloto, como também do que estava do lado, acho que era o empresário. Você imagina a família. De repente vem a notícia, ó, morreu. Nós somos tão frágeis. Vai, continua, Pandinha, por favor.
2: Não, então, é isso mesmo. Nós não sabemos a hora que nós morreremos, o que vai acontecer daqui um minuto, dois, três, uma hora, meia hora, e nós estamos preparados para morrer? E aí eu fiquei pensando aqui, né? Tava sozinho, o Mário tava chegando.
1: Mas você chegou a ver as respostas? Como as pessoas falaram?
2: Eu cheguei a ver as respostas, padre. Penso da seguinte forma, né? Todos os dias nós estamos nos preparando para chegar ao fim. É meio tétrico, né? Se formos pensar, né, Mário? Ah, eu vou viver só para pensar na morte?
1: Pois é, vou fazer uma
2: morte,
1: coisa.
2: Não
1: vou.
2: Né,
1: você foi para o parte meio tétrico. Eu vou para a parte espiritual e profunda e para cima. Mateus 6:34. Sabe o que é isso?
0: Cada dia viva passa o seu dia. Cuidado.
2: Cada dia passa o seu cuidado.
1: Não, e não só viva. Eu tenho até uma. Comigo amo essa tradução. Que eu até vou pegar aqui para vocês. Eu leio todos os dias. É pela Bíblia. Aquela que você me ensinou, essa foi o Mário. Mensagem.
0: Mensagem.
1: Começa a ler essa Bíblia também. Preste atenção apenas no que Deus está fazendo agora. E não se preocupe quanto ao que pode ou não acontecer amanhã. Quando depararem com uma situação difícil, Deus estará lá para ajudá-los. Se nós vivemos o dia de hoje com todo amor, com entrega a Deus, realmente vivendo nessa intimidade com Ele, não tememos a morte. Entendeu? Se eu estou numa intimidade com o Senhor, quero viver o perdão. Quero dar o perdão. Eu vou postar uma. Já estou me adiantando aqui, tá? Depois, está aqui. Eu vou postar depois, tá? Então, ainda não está. É bem reflexivo. Achei fantástico. Então, irei. Não me faz melhor que ninguém. Aí vem o segundo post. Eu vou à missa, mas ainda luto contra os meus pecados. Aí vem embaixo. Eu não vou porque sou santo. Eu vou porque sou pecador e preciso de cura todos os dias. Eu rezo o terço, mas ainda tenho pensamentos ruins. Aí vem embaixo. A igreja não é lugar de perfeitos. É um lugar de pecadores que não desistem de lutar. Eu conheço a palavra, mas às vezes não vivo a palavra. Ir à igreja não me torna perfeito, só me mostra o quanto eu preciso de Deus. Aí vai, são imagens que vocês vão ver de uma pessoa, nossa, é lindo. Eu falo de perdão, mas ainda tenho dificuldade de perdoar. Ir à igreja não me faz perfeito, só me mostra o quanto meu coração ainda precisa ser curado. Vocês vão ver que tem duas cores diferentes, foi fantástico, não foi minha irmã que fez, tá? Aí depois, eu falo de amor, mas às vezes ainda sinto raiva. A santidade não é ter defeitos, é lutar todos os dias para ser melhor. Achei tão linda essa frase. A santidade não é ter defeitos, é lutar todos os dias para ser melhor. E por fim, a igreja não é um museu de santos, é um hospital de pecadores. Eu não vou à igreja para mostrar que sou bom. Eu vou porque sem Jesus eu não sou nada. Santo é o pecador que não desiste de lutar. Olha a frase. Santo é o pecador que não desiste
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1: de lutar.
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1: Por sinal, quinta-feira, era sexta da madrugada de sexta, juntos.
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1: Meu querido Frei, estaremos rezando o Rosário juntos.

0: ao mesmo tempo pílulas de fé e sabedoria. Aí nós vamos se tornar. Fala conosco, Senhor. Tem o post, vocês viram que post, né? Tá? E vai com dourado, depois vem em branco. Dourado e branco, igrejas, imagens belíssimas de quem que tirou. Né? Nossa, é fantástico. É, bom, vamos lá. É, Pandinha. Fala conosco, Senhor.
1: Sinto que meu chefe não simpatiza comigo. O que a palavra de Deus tem a me dizer? Leia Tobias 1:13. E porque ele conservava com todo o seu coração a lembrança de Deus, Deus tornou-o simpático ao rei Salmanazar. Coloque Deus em primeiro lugar na sua vida. E se for vontade dele, ele tocará no coração desta pessoa. E ele verá você com um novo olhar. Deus muda tudo.
0: Olha só, qual foi o tema de hoje, Maria Pandinha?
1: Trabalho, padre.
0: Olha o que sai. E você vai falar pra mim que... Bom, hoje temos o Guilherme com testemunho, hoje também não tá o Guilherme.
1: Não, Guilherme, não, hoje não, padre.
0: Hoje ainda não chegou, padre. Tá, então, hoje eu tenho o Mário com o Pandinha. Não foi combinado, nós sabemos. Pandinha, agora, Mário. Segundo, pelos dois, inteligência emocional. E tem alguém que precisa... É a resposta que você pediu para Deus hoje, hoje. Pode ler.
2: Nossa, vai. Padre, agora, Pandinho, olha isso. 77, pílula 77. Para você que pensa que o seu trabalho é em vão e está desanimado, leia 1 Coríntios 15:58. Por consequência, meus amados irmãos, sede firmes e inabaláveis, aplicando-vos cada vez mais à obra do Senhor. Sabeis que vosso trabalho no Senhor não é em vão. Persevere, Deus está vendo o seu esforço. Ele vai te recompensar.
0: Vocês perceberam como é lindo o costurar? E a importância do Senhor fazer a fusão agora, tanto da oração no YouTube com o momento de fé. Olha como Deus age. Gente, nós estamos rezando sobre trabalho. E o Pílulas, os dois, sai sobre
2: os
0: o quê?
2: Os dois, padre. Os
1: sobre
2: dois,
1: trabalho,
2: os
1: padre.
2: Os dois, impressionante.
0: Isso, padre, é coincidência. Eu até aceitaria coincidência com Pandinha. Mas os dois...
2: Os dois, impressionante.
1: Os dois
2: são
1: providência. Os dois não tem como, padre.
0: É providência, querido.
2: E o senhor falou de desânimo, né, no trabalho. Olha aqui, para você que pensa que o seu trabalho é em vão e está desanimado. Para você, Deus está vendo o seu esforço.
1: Nada... É por acaso, né?
0: Tudo nada é por acaso. Não trabalha para homens, queridos. Eu trabalho por amor e santifico-me no meu trabalho.
2: Amém.
1: Pense. Amém, padre.
0: Já voltamos.

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0: Ô padre,
1: mas eu já nem vez... falar, já li aqui, já vi. Vou começar com o testemunho ali. Mário, já a primeira coisa que eu tô olhando. Bom dia, boa tarde, boa noite, padre. Fica atento aí que eu tô de prima. É, vem, tá rindo que a gente pensou igual. Venho dar, impressionante, é um sangue. Venho dar meu testemunho hoje, dia 23/9. Por sinal, é. 23/9 é hoje.
0: Hoje?
1: É, hoje. Hoje, testemunho. Eu tô vendo, o dia de hoje, viu? Dar testemunho. Ah, é verdade, meu testemunho de hoje, pai. Eu tô de prima, Mário, desculpa.
0: Vamos lá, vamos lá.
1: Bom dia, boa tarde, boa noite. Deixa eu entender aqui, eu tô lendo. Venho dar meu testemunho hoje, dia 23/9, é hoje mesmo. É, dia que completo 38 anos. Se o senhor ler, será meu presente de aniversário.
0: Olha, parabéns.
1: Poxa, parabéns. Deus abençoe. Até. Já vou chegar no teu nome, tá? Vamos lá. Fui evangelizado, é homem pelo jeito. Fui evangelizado pela minha mãe Esmeralda e meu pai Nelson. Ouço o programa todos os dias e estou acompanhando a quarentena da coroa angélica. Todos os dias, eu tô lendo de prima, tá, gente? Que é ler de prima, Mário, pra pessoa que
0: não quando sabe? A gente pega um texto sem ler previamente e já começa a ler de primeira, padre.
1: É, vai com fé e coragem. Todos os entendeu o texto, né? Todos os dias peço a Deus para ser tocado e direcionado espiritualmente. Já tive um princípio de depressão, onde cheguei a cogitar o pior, mas fui abençoado por um texto que veio de Aparecida, e eu carregava no carro, presente de um amigo. Tenho certeza que esse texto foi minha salvação. Às vezes sou atormentado por maus pensamentos, mas graças à frase, eu sou vitorioso pelo sangue de Jesus, estou cada vez melhor, graças a Deus. Ontem, durante a oração, exatamente às 8:56, Deus realizou em mim a vontade dele. Ainda não sei bem o que ele quer, mas como disse o senhor padre, o Espírito Santo é quem nos guia. Várias vezes fui tocado durante a Santa Missa para servir ao Senhor e hoje ele me mostra claramente que eu devo ser um servo dele. Minha paróquia é a de Nossa Senhora dos Migrantes em Cambé, Paraná, e é lá que espero que Deus me coloque para servir. Creio que esse será o primeiro de muitos testemunhos. Peço que o Senhor abençoe minha família, minha esposa Edilaine, meus filhos Luiz Otávio e Maria Luísa, para que sejamos uma família de Cristo. Deus abençoe sempre o senhor, padre Marcelo, também o Mário Bandinha. Aqui é o filho amado chamado Renan, aniversariante do dia, né? Renan Machado Baldin, sou de

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1: Mário Pandinha, estagiário. Aqui quem fala é uma amada de Deus. E estive nesse Halel. Pude participar da missa que o Padre Marcelo participou também, presidiu. E venho testemunhar um pequeno milagre. Fazia muitos anos que eu tentava convencer o meu marido a participar desses momentos mais especiais, né, desses eventos maiores, mas eu por mim mesmo não conseguia, né? E de uns tempos pra cá, nas férias, o meu filho de 5 anos, ele ouve o Padre Marcelo, e de uns dias ele, acostumado a beber água benta e tudo, ele pede pra ouvir também no Spotify à noite, depois que ele chega da escola. E um desses dias eu comentei que o padre estaria na cidade para participar do Halel. E ele, com o Espírito Santo, né, a pureza, a simplicidade, chamou o pai dele para ir. E a gente conseguiu estar presente nessa missa. E o pequeno milagre que eu venho relatar, que a gente, depois que finalizou a missa, estava ouvindo o anjo de resgate, ele me contou, meu marido me contou, que ele estava pensando em argumentos para me convencer de não ir comungar, porque a logística com uma criança numa multidão é muito complicada. E foi quando eu falei para ele assim: olha ali, olha quem tá atrás de nós. Era um ministro da Eucaristia, que Jesus ele se aproximou de nós, ele não esperou que a gente fosse até ele, né? A gente foi uma das primeiras das pessoas a comungar por causa dessa proximidade do ministro. E eu falei pra ele daquela música: não comungo porque mereço, comungo porque eu preciso de ti. Então, quanto mais a gente abre o coração pra Deus, se faz servo de Deus, se faz formiguinha de Deus, Deus ele se aproxima de nós. Então ele invade realmente o nosso coração. Foram mais de 2 horas de missa que a gente não viu passar, que a gente ficou louvando a Deus realmente, e foi maravilhoso. Então, que no próximo ano a gente consiga também estar juntos nesse 40º Halel. Um beijo, fica com Deus.
2: E olha que coincidência, Mário, porque justamente eu estava para entrar aqui agora, meu testemunho, o Chicão e Rui testemunhas do que eu estou falando. Eu peguei o texto de São José, tá? Então era do lugar que eu estava, né, para o Halel. Não deu para rezar o texto de São José, que é rápido, né, Mário?
3: Sim.
2: Então, faltou ainda uma dezena que depois eu rezei com as pessoas. Mário, era chuva, Mário. Mário estava tomado. Então, falei: meu Deus, celebrar a missa com chuva. Apesar que foi assim na quinta-feira, foi assim na sexta, no Halel, foi assim no sábado. Então, já estavam até preparados para isso. Mas aí eu lembrei de 2008. Você esteve lá, não esteve?
3: Estive, estava lá, padre, estava lá.
2: Você é testemunha.
3: Sim. Sou.
2: Quando eu me pus a mão, eu falei: Senhor, toma conta do tempo. Não caiu uma gota, Mário.
3: Né? Sim.
2: Não, e
3: sim,
2: a mesma coisa aconteceu lá. Gente que estava no Halel, eu tenho quase 100 mil pessoas estavam lá, então, no Halel, e são testemunhas do que eu estou falando. Mário, não caiu uma gota.
3: Uma gota.
2: Teve uma hora no ato penitencial, já comentei com vocês. Você sente o cheiro da chuva, tá?
3: Sim.
2: Ela tá vindo, tá? O cheiro e tudo, ela tava vindo. E foi na hora que eu convoquei mesmo os coros angelicais. Naquela hora, eu senti uma visualização, né? Blindagem. Então, a missa toda, você viu? Foi mais de 2 horas e não caiu uma gota. Ainda fui cumprimentar o povo, né, enquanto o anjo de graça estava cantando. Aí eu vou dizer para você que só caiu numa hora que eu tinha quis cair um pouquinho, umas gotinhas, quando eu cantei chuva de graça.
3: Chuva de graça.
2: Essa música eu não posso cantar, não. Aconteceu a mesma coisa no parou também na hora de andar. Essa música, gente, eu não posso cantar. Já no evento já aprendi que essa música tem que estar um tempo lindo demais. Se está um tempo chuvoso, não canto, não. Essa música eu já aprendi, Senhor.
3: E padre, o nome dela, vamos lá, é Amanda. Cadê aqui? Amanda Sintra de Lacerda. O esposo é o Raoni Sérgio Costa. E o filhinho deles, que convenceu o esposo aí no Halel, é o Joaquim de Lacerda Costa. 5 anos. E por causa do que o senhor falou, padre, vamos colocar o último. Vamos colocar o último testemunho?
2: Bora, eu ia colocar o 2 também. Vamos pôr o 2 também, que no, o 2 é complicado.
3: Mas aí vai estourar muito, padre. Vamos colocar o último.
2: Bora, o 2. Vai lá.
4: Padre Marcelo, aqui é a Maria Eva. Ouvindo agora você falar sobre a chuva que não caiu na missa, eu já fui prova dessa bênção que todos receberam numa missa que teve no Jardim Mirna, próximo ao Grajaú. Eu estava na missa e o tempo fechou para cair uma tempestade. Você falou, essa chuva não vai cair agora, eu creio. E o tempo fechado, mas só que em torno da onde estava sendo a missa, o tempo ficou claro. E foi igualzinho você falou mesmo. A chuva não caiu durante a missa. Assim que você deu a bênção final, que eu estava indo até o carro para poder ir embora, aí a chuva caiu. E era uma chuva muito forte, mas durante a missa não caiu uma gota de água. Por isso que eu falo que Deus é tudo. Obrigada e um abraço. Eu sou vitoriosa pelo sangue de Jesus.
2: Nossa, ela lembrou de... Isso aí não, já passei tantas experiências dessa.
3: Legal, né, padre?
2: Impressionante essa aí. Nome dela, por favor, Mário?
3: Maria Eva dos Reis. Maria Eva dos Reis de São Paulo.
2: Gente, Deus tem poder. Ah, se você orar e colocar na mão dele, para a glória dele, ele sabe, ele faz coisas que... Impressionante. Né? Você crendo... O profeta Elias parou, não choveu, depois... É saber orar na glória dele, para a glória dele, tá? Não é manipulação de Deus, é se usar por ele. É impressionante que eu já vi. E vamos ver. Só que aqui, Mário, tem uma notícia para vocês.
3: Opa!
2: Vai chover.
3: Vai chover bênçãos.
2: Vai chover bênçãos, vai chover. E literalmente, eu acho que também vai chover aqui também. São Paulo também, tá? Não sei onde vocês estão agora, mas por incrível que pareça, não está chovendo ainda. Mas esfriou aí.
3: Esfriou, caiu, muito caiu frio, a temperatura, padre caiu.
2: Nossa, eu falei assim, eu não vim preparado pra capela assim. Eu não imaginava que...
3: A hora que eu saí de casa eu tomei um susto, achei que não tava tanto frio não.
2: Não, é porque eu confesso a vocês também, deu uma caída no tempo, mas vai esquentar, já voltamos.
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4: Incrível Padre Pio, hoje é dia de Padre Pio, para quem não sabe, dá uma estudada depois sobre a vida de Padre Pio, que é uma vida linda. Inclusive o Luiz está fazendo vídeo lá no Evangelizando com História.
5: Boa, e bom,
4: sobre,
5: hein,
4: Padre Pio. Ainda essa semana vai ter um vídeo lindo sobre Padre Pio, vai ser dividido em duas partes: a parte da vida dele e a parte depois dos milagres, das bilocações. Padre Pio hoje, Pandinha.
5: Um abraço pro Luiz Eduardo, gente boníssima. Ô, Mário.
4: Você conheceu ele, né, Pandinha?
5: Conheci ele, gente boníssima.
4: Muito legal.
5: Ô, Mário, tava acompanhando hoje a coroa de São Miguel às 7 da manhã, o padre falou uma coisa muito interessante. Existem pessoas que têm tudo e não têm nada.
4: Sim, sim.
5: E
4: sim.
5: O padre vem falando desde a coroa de São Miguel e os testemunhos falaram isso, que você separou, Mário, na unção do Espírito Santo, é que sejamos conduzidos pelo Espírito. Eu acho que muitas vezes nós deixamos de ser conduzidos pelo Espírito. Existem sinais e nós não percebemos.
4: Isso, e a gente não percebe justamente por estar afastado de Deus. Quanto mais conectado, quanto mais próximos estamos de Deus, mais nós enxergamos os recados que Ele manda, os alertas, os avisos, os recados, as mensagens. Mas quando nós estamos muito afastados, muito pro mundo, muito mundo e menos Deus, a gente não enxerga os recados e os alertas dEle, viu, Pandinha?
5: Vamos mergulhar no Espírito em hora da oração, né, Maria?
4: Amém.
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8: E antes de começar a oração, o Mário tem duas coisas a colocar. Por favor, Mário.
4: Ah, vamos lá, Padre. Ontem eu recebi uma mensagem que me marcou realmente muito. Diz assim: Padre Marcelo Rossi, paz e bem. A pessoa que o senhor mencionou, que um dia o senhor foi usado para não deixar que a pessoa cometesse o suicídio, fui eu. Eu era uma adolescente, eu não cometi o suicídio porque eu escutei o senhor falando para não fazer. O senhor tocou no meu coração e eu desisti. Hoje eu sou casada, tenho duas filhas. Ela colocou aqui o nome, a idade, colocou aqui as coisas, pediu para eu passar para o senhor. Mas está aqui a mensagem que me tocou muito o coração, viu, Padre?
8: E a segunda?
4: E a segunda assim: oi, padre, é sua bênção, padre Pandinha Mário, eu peço orações, eu vou fazer, eu sou psicóloga, sou psicóloga há 23 anos, vou fazer uma palestra no dia 24/9, que é amanhã, que é às 8 da manhã, sobre o setembro amarelo. E eu estou, padre, eu queria pedir oração porque eu estou com muitos clientes em depressão e muitos deles com pensamentos muito ruins. Muito obrigado, agradeço ao senhor, o programa está salvando vidas. É a doutora Juliana Lustosa, viu, padre?
8: E olha só, agora eu preciso dar o testemunho, podia, antes de começar a oração. Vocês acompanharam o programa hoje, não acompanharam?
4: Sim, acompanhamos. Sim,
8: era sobre trabalho, não era sobre trabalho?
4: Sobre trabalho.
8: De repente, eu não conseguia controlar. O senhor mostrando curas. Tanto que o próximo tema amanhã é cura e libertação. Era tanta cura, tanta cura, tanta cura. E eu falava assim, eu tenho que obedecer a unção. Tanto que eu até ficou...

0: Deus.
1: Se preparem, vocês não têm noção que Deus vai me usar. Derrama, Senhor, derrama.
0: Derrama, Senhor. Derrama, Senhor. Derrama, Senhor.
1: Aquela relíquia que está lá, toda vez que eu vou no altar, que eu subo, é que tocava no coração do Padre Pio. Interessante que São Padre Pio escolhe pessoas em nome de Jesus.

0: Espírito Santo.
1: Eu falei que ia chover. E aí, não é que começou a chover aqui? Obrigado, Senhor. Onde estou?
0: Espírito.
1: Até agora não estava chovendo.
0: Espírito Santo.
1: Em nome do Pai, e do Filho, e do Espírito Santo. Amém. Como está essa fusão, eu não posso deixar de orar pelo trabalho. Nesse momento, eu entrego o seu trabalho nas mãos do Senhor. Abra suas mãos. Lembrando mais uma vez a você, Padre, se não dá para dar atenção à oração, depois você vai no Spotify e faz um outro horário no seu cantinho de oração. Nesse momento estou ao vivo, 8 horas 44 minutos. Eu evito até dar horário, mas só para você entender. Se você não consegue dar toda a atenção, deixa para depois. Escuta, mas faça novamente. Você vai entender depois o porquê eu estou falando isso. Obrigado, Senhor, que eu te entrego o seu trabalho. Inclusive você que é aposentado, aposentada, em que você trabalhou? Nossa, eu peguei várias pessoas, aliás, muitas pessoas aposentadas, e aí eu perguntei, em que você trabalhou? Qual foi seu trabalho? Em que se dedicou sua vida? E hoje você é aposentado, aposentado. Inclusive, não podia esquecer daqueles que são desempregados. Mas, união, você que está no seu trabalho, mas não é o que você quer. Você só está porque não consegue o que você quer, o trabalho que você, do seu sonho. O Senhor tocando profundamente. Repito. Obrigado, Senhor Jesus. Abençoe esse trabalho. Quem ama o que faz, estará sempre fazendo o que ama, mas ao mesmo tempo que eles entendam que nós não trabalhamos para pessoas. Quando eu faço do meu trabalho, eu me santifico no trabalho quando eu o faço para Deus, não para pessoas. Ah, padre, você está falando isso, você está aqui como padre. Não. Qualquer trabalho que você faz com amor para o Senhor, você se santifica. Um modo que você atende, exemplo, você é telefonista, call center. O carinho que você atende a pessoa, o respeito. Você é uma atendente no hospital, você é um médico. Cada paciente, que você tem paciência. Não é o 4, o paciente do leito 18. Não, é o André, é o Francisco. É uma das coisas que eu mais falo com os médicos de corpos. Empatia, médicos. Empatia. Empatia. Enfermeiros, a mesma coisa. Não perca a empatia. No mundo em que as pessoas cada vez mais estão polarizadas, Senhor, o Senhor tocando agora. Mas é impressionante, agora entendi por que estou curando fisicamente. Hoje é dia de São Padre Pio. Obrigado, Senhor, porque o Senhor toca em várias pessoas que têm tudo e não têm nada. De novo, ele mostrando isso. Engraçado que ele mostrou isso. É curioso, porque ele mostrou isso na hora da oração da coroa de São Miguel, coroa angélica. E o Senhor mostrando novamente pessoas que têm tudo e não têm nada. Padre, por que você tem tudo e não tem nada? Porque falta algo na sua vida. Põe a mão nesse peito. Porque é aquele lugar que você sente um vazio, que não dá para descrever, mas você sabe qual é o lugar. Põe a mão. A pessoa sabe o que eu estou falando e a pessoa sabe o lugar que ela tem esse vazio. Literalmente é um vazio. Pai Celestial, eu te entrego essa pessoa. Que ela, nesse momento, entenda que ela precisa de ti, Jesus, cada vez mais. Sem o Senhor, nós não somos nada. Te entrego essa infelicidade nesse casamento. Senhor, eu te entrego essa infelicidade nesse relacionamento. Senhor, eu te entrego essa infelicidade. A pessoa não é feliz. com ela mesma, mas também eu te entrego as carências que ela tem, os traumas que ela carrega, já desde do ventre materno. Hoje Deus toca na sua alma. O Senhor toca em lugares em que eu não posso ir, Ele pode. E a partir de hoje, dia de São, você nunca vai esquecer, dia de São Padre Pio, 23 de setembro. Sua vida vai ser outra. Deus, e obrigado pela intercessão de São Padre Pio, dando sentido de vida. Falando em sentido de vida, Senhor, eu te entrego várias pessoas que têm pensamentos contra a sua própria vida. E o Senhor, nesse momento, tocando, repito, várias pessoas, não é uma. Depois, Mara, você vai testemunhar. Sou eu. Mário, depois escreve para o Mário, tá? Tem o Mário, sou eu. Porque eu quero colocar teu nome em oração, tá? Eu gostaria de ter. O Mário é da minha máxima confiança e não interessa para ninguém. O seu nome eu quero colocar você em oração. E não é uma, não. São muitas pessoas que passam pensamentos. Tem uma que vira e mexe, ela tem o pensamento de bater o carro. Eu vou acabar com a minha vida. E o Senhor, nesse momento, tocando na sua mente, tocando nesses maus pensamentos. Obrigado, Senhor, sou libertando e protegendo. Obrigado, Senhor, porque tem outras que, infelizmente, buscaram essa via, infelizmente, da morte por dívidas. O Senhor mostra familiares que estão agora me ouvindo, em que seu familiar, você teve familiares por causa de dívidas de jogo e de agiotas, a pessoa acabou fazendo misericórdia. Eu quero rezar por essa pessoa, tá, Senhor? Misericórdia, seu misericórdia. Obrigado, Jesus, porque é o teu poder, é o teu amor. Agora coloque a mão na cabeça, por favor. Mais uma vez, quero lembrá-los que isso aqui é científico, tá? Neurociência foi clara. Isso aqui é dado, foi colocado, é fato. 80%, mais ou menos, por dia de pensamentos são negativos. O que a neurociência não explica, e mais uma vez, nós estamos orando com coros angélicos, que muitos pensamentos são nossos, mas tem pensamentos que os outros colocam na nossa mente, vêm falar conosco, mas tem sugestão do inimigo, que as forças infernais são reais. Então, não descarte essa parte. Como é que é, padre? É um modo que um anjo se comunica, é por sugestão. Muitas vezes você pensa que esse pensamento é seu, e São Paulo fala isso em Efésios capítulo 6, tá? Nós não lutamos contra forças, pessoas humanas, mas contra as forças espirituais do mal, espalhadas nos ares. E justamente ele vai citar os coros celestes em algumas traduções, dominações, foram que se rebelaram. Lembre-se, um terço dos anjos se rebelou. São reais. Nós não as vemos, mas elas são reais. Por isso, Senhor, eu peço essa blindagem. Vem, Senhor Jesus. Nossa, o Senhor tocando na mente. A imagem, eu não sei se vocês já passaram por um aparelho de ressonância magnética. Quem nunca passou, depois dá uma olhadinha, entra na internet com o que é um aparelho de ressonância magnética. A imagem que o Senhor vem agora é a sua cabeça, minha também, passando por esse aparelho. E Jesus, essa é uma visualização, tá? Em oração, é uma comparação. O Senhor tocando nos anéis da nossa mente. Coloca a mão na cabeça agora. Senhor, eu te entrego todos os anéis da mente enfermos. Vou repetir. Aonde está? Um dia eu vou mostrar para vocês essa postagem. Uma pessoa que é grata, foi passada por esse mesmo aparelho, você vê o cérebro dessa pessoa. E uma pessoa com maus pensamentos, você vê a diferença do cérebro e dos neurônios, como eles ficam. A diferença é brutal, enorme. Senhor, vem curar os anéis da mente enfermos. Vem com a tua luz. Hoje eu abri com a luz divina, Senhor. Vem com a tua luz, Senhor Jesus. Vem iluminar aonde eu não posso.
2: Jesus, tu és.
1: Onde há treva nessa mente. Lembrando que nós não somos das trevas. São Paulo vai falar várias vezes. Nós somos da luz. Nós somos de Jesus.
2: Jesus, tu
1: que a tua luz, Senhor Jesus.
2: Jesus,
1: preciso fazer isso 5 vezes. Por que 5 vezes? Pelas 5 santas chagas de nosso Senhor Jesus. Repita comigo: eu sou vitorioso pelo sangue de Jesus.
3: Eu sou vitorioso pelo sangue de Jesus.
1: Eu sou vitorioso pelo sangue de Jesus.
3: Eu sou vitorioso pelo sangue de Jesus.
1: Eu sou vitorioso pelo sangue de Jesus.
3: Eu sou vitorioso pelo sangue de Jesus.
1: Nessa quarta vez que eu vou repetir, você que tem tido maus pensamentos, inclusive contra a sua própria vida. Obrigado, Senhor. Não, quando vier esses pensamentos, agora eu estou falando 5, faça quantas vezes você puder. Quantas? Quanto puder. Você não imagina o poder dessa frase. Vocês não têm noção a força dessa frase, principalmente com as forças infernais, como elas têm que obedecerem. Eu sou vitorioso pelo sangue de Jesus.
3: Eu sou vitorioso pelo sangue de Jesus.
1: E eu termino com
3: o sangue de Jesus.
1: E eu termino com a última frase, blindando a mente de vocês e a minha também, no sangue poderoso de Jesus. Não é do mundo, é a blindagem divina, pelo poder do Senhor Jesus, em nome do Senhor Jesus, pelo poder do Espírito Santo de Deus. Eu sou vitorioso pelo sangue de Jesus.
3: Eu sou vitorioso pelo sangue de Jesus.
1: Em nome do Pai e do Filho e do Espírito Santo.
4: A cruz sagrada seja minha luz.
1: Amém. Arrepiou e libertou. Prepare a água, já voltamos.
4: 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Coragem, formiguinha de
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0: Jesus vai gostar, mas se você não se gosta, fica muito mais difícil. Então passe a se gostar, passe a se valorizar, não é isso, Pandinha?
1: Que testemunho, hein, Mário? É verdade. Se você não gostar de você mesmo, como que você vai gostar de alguém? E Deus quer que nós nos amemos. Porque se Ele nos fez imagem e semelhança dEle, é para que nós sejamos amados.
0: Exato.
1: Que somos amor, né, Mário?
0: Exato. Tivemos um testemunho essa semana de uma pessoa que falou que fica muito feliz com o programa, porque o programa a faz uma cidadã melhor, a faz uma pessoa melhor, que cuida do próximo, que cuida do planeta. Então todos nós sejamos mais felizes, mais gratos e vamos ser com alegria. O padre fala da gratidão. A gratidão abre um portão de bênçãos.
1: O padre falou muito da gratidão hoje na coroa de São Miguel, viu, Mário? E eu prestei muita atenção. A pessoa que é ingrata, Deus se afasta.
0: Verdade. Deus se Ela afasta. Se afasta de Deus.
1: Ela se afasta de Deus, na verdade, porque por que ser ingrato, né?
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4: Só lembrando você que não acompanhou o Coroa Angélica, não deixe de acompanhar hoje, tá? Abençoai, santificai, exorcizai, Senhor, essa água, remédios. E obrigado, Senhor, e a mesma coisa do Spotify. Obrigado por esse programa que está salvando vidas, em nome do Pai e do Filho e do Espírito Santo. Sim.

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0: E hoje, 23 de setembro, dia de São Pio de Pietrelcina, dia de curso bíblico pelo YouTube. Hoje é a 7ª aula sobre o profeta Daniel. Uma quarta-feira de paz para você. Um santo que você conhece, São Pio de Pietrelcina, popularmente chamado de Padre Pio. Padre Pio faleceu em 23 de setembro de 1968, aos 81 anos de idade. Foi canonizado pelo Papa João Paulo II no ano 2002. São Pio de Pietrelcina foi um frade capuchinho, famoso por seus dons espirituais e por ter carregado os estigmas, as chagas de Cristo em seu corpo. Ele nasceu no sul da Itália e aos 15 anos entrou para a ordem dos frades menores capuchinhos e trocou o nome para Frei Pio. Passou a maior parte de sua vida no convento de Santa Maria, na cidade de San Giovanni Rotondo, onde faleceu. Foi um grande confessor, chegava a ficar 18 horas por dia atendendo as pessoas em confissão. Místico, um santo, São Pio de Pietrelcina, rogai por nós. Estamos começando o nosso tempo de paz. E para iniciar bem o nosso encontro de hoje, busquemos as luzes do alto, peçamos a bênção de Deus e lhe consagremos esta quarta-feira. Reze comigo. Eu te adoro, meu Deus, e te amo de todo o coração. Agradeço-te por me teres criado, feito cristão e conservado até hoje. Ofereço-te as ações deste dia. Faz que sejam todas segundo a tua santa vontade, para a maior glória tua. Preserva-me do pecado e de todo o mal. Esteja tua graça sempre comigo e com todos os meus caros. Assim seja. Mensagem do Venerável Dom Antônio de Almeida Lustosa. Nossos pedidos a Deus devem ser sempre condicionais. Senhor, concedei-me o que vos peço, se julgardes bem. Nós somos incapazes de julgar com segurança sobre a conveniência do que nós pedimos. Só Deus conhece o que realmente para nós é um bem. A pobre mãe suplica a Deus que afaste o anjo da morte do seu lar. Entretanto, Deus lhe arrebata o filho para o céu, porque se ele vivesse, seria mais tarde a cruz da família. Desconfiemos da nossa maneira de julgar, pois muitas vezes discrepa dos julgamentos divinos. A conformidade na oração é uma ótima disposição, pois dizemos a Deus que antes de mais nada se cumpra a sua vontade sapientíssima. O próprio Jesus, no momento solene de sua paixão, fez condicionalmente sua grande oração no Horto das Oliveiras. Se é possível, afaste-se de mim esse cálice, mas se faça a vossa vontade, não a minha. E esta é a palavra que está iluminando esta quarta-feira. Não levem nada para o caminho. Lucas 9, versículo 3.
1: Meu nome é Maria Nascimento, sou da cidade de Ipatinga, Minas Gerais, e é difícil expressar com palavras a riqueza espiritual que nos alimenta cada dia através dessa meditação. Eu só quero agradecer a Deus por essa graça de poder tanto absorver aquilo que o Senhor traz nas meditações, nas orações, na riqueza espiritual, como também enviar para outros, evangelizando através da palavra. Muito obrigada, que o Senhor continue com saúde por muitos anos, nos trazendo essa beleza da Bíblia.
0: Eu fico feliz com as suas palavras, Maria Nascimento, e peço ao Senhor nosso Deus que abençoe todos os que recebem a meditação e todos os que compartilham, evangelizando seus irmãos. Toda sexta-feira, nosso programa contempla os ouvintes com brindes e presentes. Para esta sexta, já de olho no mês do Rosário que está chegando, nós temos o livrinho do Santo Rosário. Para participar, você manda um zap para a gente, 81996444899. É só dizer o seu nome e o nome da rádio que você está escutando. 81996444899.

0: O livro de Daniel foi escrito para que um povo ameaçado não perdesse a capacidade de esperar. É o artigo do Bispo de Santa Maria, no Rio Grande do Sul, Dom Leomar Brostolin. Daniel, uma pastoral que enxerga no escuro. Há momentos em que a missão da igreja não consiste em oferecer respostas rápidas, mas em ajudar as pessoas a enxergarem além daquilo que estão vivendo. A linguagem apocalíptica faz exatamente isso: retira o véu da aparência e proclama que a história não está abandonada às forças que parecem dominá-la. Daniel vive em terra estrangeira, conhece outra cultura, atua em estruturas de poder que não compartilham a sua fé e ainda assim conserva aberta a janela pela qual reza voltado para Jerusalém. A igreja também precisa saber viver assim, profundamente inserida no tempo presente, dialogando com as suas linguagens e perguntas, sem fechar a janela que a mantém voltada para Deus. Nem isolamento, nem dissolução. Presença fiel. Daniel inspira igualmente uma pastoral capaz de permanecer na noite. Nossa sociedade tem pouca paciência com processos longos. Queremos soluções imediatas para crises financeiras, para o sofrimento e a violência, para a diminuição da participação comunitária, para dificuldades de transmissão da fé. E Daniel recorda que existem noites que precisam ser atravessadas. Esperança cristã não consiste em imaginar que tudo se resolverá rapidamente. Consiste em continuar caminhando, porque sabemos que a última palavra pertence a Deus. Por isso, precisamos também recuperar uma pastoral da eternidade. Muitas vezes falamos bastante sobre como viver melhor e pouco sobre o horizonte último da existência. Daniel ousa falar de ressurreição, julgamento e vida eterna. A fé cristã não oferece apenas recursos para suportar essa vida. Anuncia que a existência humana é chamada a atravessar a própria morte. Daniel, assim, ensina-nos a esperar sem fugir da realidade. Ter os pés dentro da história, os olhos atentos aos sofrimentos humanos e o coração voltado para o reino. Porque uma igreja missionária é aquela que, mesmo quando todos enxergam apenas a noite, já é capaz de discernir os primeiros sinais do amanhecer. E setembro é especialmente o mês da Bíblia. E eu pergunto, tem alguém por aí estudando o livro do profeta Daniel?
1: Você tem uma linha direta com a nossa produção. 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
2: Meu nome é Vaneide de Oliveira Araújo. Sou de Fazenda Nova, município do Brejo da Madre de Deus. Hoje estou aqui na Basílica Sagrado Coração de Jesus, assisti à missa às 11 horas do Padre João Carlos. Tem todos os dias, todas as quintas-feiras às 11 horas. Então participem. A missa foi uma coisa mais linda, a homilia dele foi maravilhosa, falando sobre o perdão, que a gente sempre tem que perdoar as pessoas. Pedir a graça para Jesus, né? Para a gente ter um coração semelhante a ele. Um coração misericordioso, um coração que perdoa, um coração que ama, um coração que sempre procura fazer o bem às pessoas. Então, peçamos essa graça ao nosso Senhor Jesus para sermos sempre pessoas melhores.
0: Amanhã, Ivaneide, quinta-feira, é dia da Santa Missa, às 11 horas, na Basílica do Sagrado Coração de Jesus, no Recife. Quem mora longe nos acompanha pelo rádio ou pelo canal do YouTube, o canal Padre João Carlos. E amanhã é dia 24, comemoração mensal de Nossa Senhora Auxiliadora. Vamos estar juntos na celebração das 11 horas. E você, ouvindo bem essa canção, vai se identificar com ela, eu tenho certeza. Pensa bem.

0: Nas horas difíceis, a nossa fé nos conforta, nos fortalece. Deus está conosco. E os nossos cumprimentos hoje é ao Bispo Emérito de Palmares, Dom Genival Saraiva de França, porque hoje é o aniversário de sua ordenação episcopal. Hoje é também o Dia Internacional das Línguas de Sinais, uma data instituída pela ONU para promover a inclusão e a conscientização sobre as comunidades surdas ao redor do mundo. E você acompanha hoje no YouTube a sétima aula do curso bíblico sobre o livro do profeta Daniel. O curso termina segunda-feira com um resumão de todo o estudo feito. No caso de você ainda não estar inscrito, eu lembro que ao inscrever-se, você recebe o link de todas as aulas. 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E o projeto Noite de Paz é uma programação noturna que nós da AMA produzimos das 10 às 6 da manhã, disponível para as emissoras. Conosco já estão várias emissoras: a Rádio Esperança de Itapipoca, Rádio Dom Bosco FM de Abreu e Lima, Rádio Alvaçã FM de Santana do Acaraú, Rádio Cultura de Quixadá, Rádio Terra do Sol de Hidrolândia e muitas outras. O projeto Noite de Paz no rádio tem a locução do radialista Brendo Carvalho.
1: Padre João Carlos, sua bênção. Sou seu ouvinte há muito tempo. Meu nome é Rosélia Souza Santana. Eu escuto seu programa na Rádio Recife FM.
2: Eu escuto a rádio pela Rádio Olinda, José Cleide de Igaraçu.
3: Padre João Carlos, me chamo Carolina Fernandes e eu ouço seu programa pela FM do Bosco de Fortaleza.
4: Padre João Carlos, sou Aparecida aqui do Sítio Santana, Barbalha. Ouço seu programa todos os dias pela Rádio Padre Cícero, de Juazeiro do Norte.
5: Meu nome é Gledson. Sou daqui da cidade de Bananeiras, escuto o programa pela Rádio Integração do Brejo.
6: É Maria Madalena da Bela Vista, em São Paulo. Estou ouvindo o senhor pela Rádio 9 de Junho.
7: Me chamo Pedro, estou ouvindo o programa pela Rádio Boa Nova, de Praia Grande, mas moro aqui em Cubatão, cidade próxima.
0: Muito obrigado pela gentileza de vocês se comunicarem conosco. Toda sexta-feira, o nosso programa contempla os ouvintes com brindes e presentes. E para essa sexta, tem o livrinho do Santo Rosário. Para participar, você manda um zap pra gente, 81-99-64-4899. Diz o seu nome, o nome da rádio que você está ouvindo, 81-99-64-4899. E setembro é especialmente o mês da Bíblia. E eu pergunto a você, tem alguém por aí estudando o livro do profeta Daniel? Enquanto você providencia a sua participação, a gente vai para um breve intervalo, mas volta já.
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9: Polícia prendeu um homem de 33 anos, apontado como líder do tráfico de drogas no Ibura, na zona sul da cidade. Ele foi preso no Janga, em Paulista, 2 dias após o incêndio de um ônibus na BR-101, na altura da Vila dos Milagres. A eventual participação dele no episódio ainda é investigada, mas o que se sabe é que ele comandou a manifestação que resultou na depredação do coletivo. Segundo a polícia, o episódio teria ocorrido após a morte de um jovem durante uma ação policial na Vila dos Milagres. O homem estava foragido desde o ano de 2017, quando deixou de cumprir condições do livramento condicional.
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11: Setembro é o mês da Bíblia por causa de São Jerônimo, festejado no último dia do mês, dia 30. Jerônimo foi um padre que, a pedido do Papa

0: Dâmaso, no século IV, providenciou a tradução de toda a Bíblia hebraica e grega para o latim vulgar ou popular. Havia já várias traduções de partes da Bíblia e ele fez uma revisão geral de tudo, consultou os originais em hebraico, aramaico e grego e fez uma tradução única, popular. Ele dedicou 20 anos de trabalho a esta tradução, morando na Palestina, em Belém, e mantendo contato com os grupos linguísticos para tirar as dúvidas e traduzir da melhor forma possível. Essa Bíblia é chamada Vulgata e sempre foi a tradução de referência da Igreja Católica para versões em outras línguas. E por que o latim? Porque nos primeiros séculos, boa parte do mundo vivia sob a influência dos romanos, que falavam o latim. Aliás, nossas línguas neolatinas vêm, claro, do latim. Assim é o português, o espanhol, o francês e muitas outras. E pegando carona em São Jerônimo, nós aqui no Brasil fazemos um mês inteiro dedicado ao estudo da Palavra de Deus. E cada ano tem uma parte da Bíblia para ser estudada. Nesse ano é o livro do profeta Daniel. Ano passado foi a carta aos Romanos. Bom, para a nossa conversa de hoje, a pergunta é essa: tem alguém por aí estudando o livro do profeta Daniel?
1: Você tem uma linha direta com a nossa produção. Salve aí o zap do nosso programa Tempo de Paz. 81 9964 4899. É o número para a sua participação. 81 9964 4899. 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
0: Paz. Por aí tem alguém estudando o livro do profeta Daniel?
2: Olá, paz e bem para todos. Sua bênção, Padre João Carlos. Me chamo Líria Gomes, moro aqui em Glória do Goitá, Pernambuco. Escuto o seu programa todos os dias pela Rádio Recife FM de Recife, respondendo à enquete do programa. Tem alguém por aí estudando o livro do profeta Daniel? Tem sim, Padre João Carlos. Na minha paróquia, aqui onde eu moro, faço parte da paróquia Nossa Senhora da Glória, está tendo estudo bíblico. Eu também estou estudando o livro do profeta Daniel. Um forte abraço a todos.
0: Uma boa notícia você está nos trazendo, Líria. Aí na sua comunidade paroquial, em Glória do Goitá, vocês estão estudando o livro do profeta Daniel. Parabéns para vocês.
3: Olá, Padre João Carlos Ribeiro. Aqui quem fala outra vez é o irmão Hugo Bruno Momba, laçalista da comunidade La Salle de Altamira. Pois eu, na sexta-feira passada, tive a ocasião de participar num grupo de estudo aqui da paróquia da Catedral de Altamira, usando o livro da Paulus, que tem quatro capítulos, quatro encontros. E o livro de Daniel é um livro que nasce da fé do povo, um tempo de perseguição, resistência e martírio. É um livro extremamente atual para também os dias de hoje. Então, no terceiro encontro, o título era A Oração Transforma a Dor em Confiança. Começamos o grupo com umas 10, 12 pessoas e foi chegando mais gente, e no final éramos em 23 pessoas. A maioria eram catequizando, se preparando para receberem o sacramento da Crisma. Algumas pessoas já bem instruídas sobre, até algumas catequistas instruídas, e aí então eu também, como tenho um bom conhecimento da Bíblia, eu pude também dar a minha contribuição para o bom entendimento deste texto. E a reflexão foi muito boa, sobretudo na parte final, rezando a partir do texto. A oração de Daniel faz pensar na oração de Jesus e na nossa oração. E Jesus ensina também a pedir com confiança ao Pai. Então, para mim foi uma boa experiência e já marcamos para a próxima sexta-feira, agora o quarto encontro, né, que é o último. A inocente Suzana é salva, Deus não abandona os injustiçados. Muito bom esses momentos de estudo bíblico propostos pela igreja para este ano. Muito obrigado, até uma próxima oportunidade.
0: Irmão Hugo está em Altamira e conduzindo esse estudo do livrinho produzido pela Paulus com quatro encontros sobre o livro do profeta Daniel. Com o conhecimento que ele tem, com a pedagogia de religioso, ele é irmão laçalista, com certeza as pessoas estão aproveitando muito nesse estudo bíblico. Um abraço, irmão Hugo, muito obrigado por sua participação. E a gente está perguntando aqui, tem alguém por aí estudando o livro do profeta Daniel nesse mês da Bíblia?
4: Olá, Padre João Carlos. É um grande prazer fazer essa participação no seu programa. Meu nome é José Carlos, moro aqui em Gravatá, nessa cidade maravilhosa que fica no Agreste de Pernambuco. E tenho uma vontade muito grande de um dia poder dar-lhe um abraço. Recebo suas meditações todos os dias e repasso para muitos amigos. Tento ajudar na medida do possível a messe do Senhor, que precisa de tantos trabalhadores, não é isso? Como estamos no mês de setembro, que é especialmente o mês da Bíblia, eu li os livros de Daniel e o livro de Tiago. Mas vamos falar de Daniel. Com relação a Daniel, me chamou muita atenção a fé que esses jovens tinham em Deus e a forma que os jovens encaravam os reis, desafiando-os sem temer qualquer consequência, e a fidelidade que Deus também tinha para com eles, tendo em vista que eles eram também fiéis. E aí eles não temeram a fornalha, os leões, nem a prova da comida. Mas o trecho que me chamou a atenção foi quando Daniel salvou a vida de Suzana, quando os anciãos mentiram e terminou sobrando para eles. Padre João Carlos, muito obrigado pela oportunidade e eu desejo que Deus abençoe muito ao Senhor, a sua equipe e a todos que estão participando desse maravilhoso programa.
0: Muito obrigado, José Carlos. De fato, encanta no livro do profeta Daniel o bom exemplo que os jovens deixaram. Os jovens que estavam na corte de Nabucodonosor, o próprio Daniel, muitos jovenzinhos, seus colegas Ananias, Misael e Azarias, esses três foram parar na fornalha ardente, não é? Desafiando o rei que mandou adorar o ídolo. E a jovem Suzana, casada, nos trazendo um assunto muito, muito, muito oportuno, muito atual, que é a tentativa de abuso sexual. Afinal, os jovens dando bom exemplo ao seu povo para permanecerem firmes e fiéis à aliança com Deus.
5: Padre João Carlos, sua benção. Eu sou a Maria Luísa, de Cruzeiro do Sul, no Acre. Eu ouço o seu programa todos os dias. Eu estou estudando na minha Bíblia, lendo o livro de Daniel, do profeta Daniel.
0: Mas que bom, Maria Luísa, você está lendo na sua Bíblia o livro do profeta Daniel. Um abraço para quem está nos acompanhando pela Rádio Verdes Florestas.
6: É, esse mês é um mês muito importante, né? Que é o mês da Palavra de Deus, o mês da Bíblia, o mês da Sagrada Escritura, né, Padre João Carlos? E quero agradecer ao Senhor Deus de já pelo Evangelho que o Senhor nos transmite todo dia, né? Pra gente evangelizar, pra gente entender mais o Evangelho. E não tem nem como agradecer ao Senhor. O Senhor explica com toda a paciência, com toda a tranquilidade. Isso faz muito bem para o coração da gente, para a mente, para o dia a dia da gente. E estão, sim, fazendo o circo bíblico, né? Que é o mês da Bíblia. E nós estamos lendo o livro do Daniel. Estamos, sim, com certeza. Muito obrigada e que Deus abençoe o senhor. Aqui é Janete de Piraú.
0: Muito obrigado, Janete. Parabéns para sua comunidade aí em Piraúba, Minas Gerais, estudando o livro do profeta Daniel.
7: Olá, eu sou a Cássia, de Passo Fundo, Rio Grande do Sul, e estou estudando o livro de Daniel. Já li o primeiro e o segundo capítulos, e a cada semana o meu desafio é ler pelo menos um capítulo.
0: Um bom desafio, Cássia. Aproveito para cumprimentar as pessoas que estão fazendo conosco pelo YouTube o curso bíblico em 10 aulas. Hoje é a 7ª aula, o curso sobre o profeta Daniel. Vamos terminar o curso segunda-feira e aí vamos entregar os certificados aos participantes. Quem ainda não se inscreveu, é só fazer contato pelo WhatsApp da AMA, 81-8239-6686. Ao se inscrever, a gente já manda o link de todas as aulas.
8: Olá, Padre João Carlos. Me chamo Edileudo Silva, da paróquia São João Batista, da cidade de Acarape, Ceará. Mais precisamente na minha comunidade, Cantagalo, distrito de Acarape, na nossa padroeira Santa Luzia, que protege a nossa visão. É isso aí. Esse mês é muito especial, né? Como diz mesmo o nosso amigo Padre Zezinho,

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1: Francisco de Leudo, comentando e cantando aqui a palavra de Deus. Muito obrigado, parabéns. Hora de Cantar a Paz. No álbum que lancei na semana passada no Spotify, tem essa canção, Paz pela Paz.

0: A linda canção do meu amigo Nando Cordel, Paz pela Paz, enchendo os nossos corações de alegria e de esperança. Toda sexta nós temos brindes para os ouvintes. Para essa sexta eu tenho um livrinho, O Santo Rosário. Outubro está chegando. Para participar, você manda um zap para a gente com o seu nome e o nome da rádio que você está escutando. 81996444899. 81996444899. Não levem nada para o caminho. Lucas 9, versículo 3, palavra que vamos meditar no próximo bloco. Por favor, prepare água para a bênção. A gente volta já.
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5: Um bolão feito aqui no Recife acertou 5 das 6 dezenas sorteadas na Mega Sena no sorteio da noite de ontem. E aí, leva o prêmio de quase 85 mil reais. As dezenas sorteadas foram 47, 28, 24, 55, 25 e 37. Como ninguém acertou os 6 números sorteados, o prêmio principal acumulou em mais de 38 milhões de reais para o próximo concurso que acontece amanhã.
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7: Não levem nada para o caminho. Vamos abrir o livro da Palavra de Deus hoje em Lucas capítulo 9. Naquele tempo, Jesus convocou os 12, deu-lhes poder e autoridade sobre os demônios e para curar doenças, e enviou-os a proclamar o reino de Deus e a curar os enfermos. E disse-lhes: não leveis nada para o caminho, nem cajado, nem sacola, nem pão, nem dinheiro, nem mesmo duas túnicas. Palavra da salvação. Não levem nada para o caminho. Lucas 9, versículo 3. Jesus convocou os 12, deu-lhes poder e autoridade sobre todos os demônios e para curar doenças, e os enviou a proclamar o reino de Deus e a curar os enfermos. O envio dos 12 apóstolos é uma página missionária da igreja. Os 12 representam a nossa comunidade, comunidade que nasceu do trabalho missionário de Jesus. Essa referência aos 12 mostra uma comunidade organizada, em continuidade com o povo do Antigo Testamento. A missão é de todo o povo de Deus, com seus líderes à frente. E o envio dos 12 é para que anunciem o reino de Deus. O reino é o reinado de Deus em nossas vidas e em nosso mundo. O reinado de Deus supera e vence o reinado do mal. Por isso os missionários recebem poder sobre o demônio e sobre a doença. A doença é a cara do sofrimento que o mal e a morte espalham. O reino é um dom. É a libertação da dominação do mal e da morte, para estarmos como filhos e filhas na comunhão com o Senhor nosso Deus. Não é o resultado de uma estratégia bem montada pelos missionários. Eles são simples instrumentos. É obra de Deus. Aliás, o reino é de Deus. E o que os enviados conseguem realizar é pela sua força, pelo seu poder. Por isso a recomendação: não leve nada para o caminho, nem cajado, nem sacola, nem pão, nem dinheiro, nem mesmo duas túnicas. Cajado é um sinal de defesa e segurança. É como quem diz: renuncie a isso. Sacola representa a confiança nos bens, dos instrumentos. O reino não é uma estratégia, é um dom. Também não devem levar pão, que é o símbolo da sobrevivência. É preciso antes confiar na providência. Nem levar dinheiro é a renúncia à segurança financeira. Nem duas túnicas, duas mudas de roupa. A proteção necessária é a de Deus. Tudo isso é simbólico para dizer: o missionário deve pôr sua confiança em Deus. O evangelho de hoje, que começou com o envio dos 12 e seguiu com as recomendações feitas por Jesus, termina dizendo que eles foram, anunciaram o reino e curaram os enfermos. O envio não é apenas uma ordem de Jesus, é uma experiência concreta que os enviados vêm fazendo desde o início. É um caminho que muitos já percorreram em obediência ao mandato do Senhor e às suas recomendações. Vamos guardar a mensagem. A missão é de todos. E a missão é comunicar que o reino de Deus chegou com Jesus. É sugerir às pessoas que abram o seu coração, abram as portas de suas vidas para acolhê-lo. O reino de Deus, ou o seu reinado, é a vitória sobre o mal no mundo e o pecado, gerando uma família de filhos livres e amados. O reino não é o resultado de uma intensa propaganda de massa. É um segredo facilmente compreensível pelos simples e humildes. Não somos um exército impondo uma nova lei. O reino supõe a liberdade. Se não abrirem as portas, o reino não entra. Não é uma invasão. A gente só bate a porta, não arromba. Por isso o missionário precisa se despojar de qualquer segurança humana. Não levem nada para o caminho. Lucas 9, versículo 3. Cinco segundos para você falar com Deus. Senhor Jesus, demoramos a compreender que estamos sendo enviados em missão, que somos responsáveis pelo anúncio do reino de Deus em nossa casa, no lugar onde trabalhamos, em nossos ambientes de convivência, em todos os setores da sociedade. Proclamar o reino é testemunhar que fomos alcançados pelo amor de Deus, amor gratuito e misericordioso que se manifestou em Ti, Senhor Jesus. Não é um produto destinado a ser um sucesso de vendas. É uma boa notícia que muda a nossa vida, e dela somos apenas portadores e testemunhas. Seja bendito o teu santo nome, hoje e sempre. Amém. Por favor, agora abaixe um pouquinho a sua cabeça. Vou invocar a bênção de Deus sobre você. O Senhor te abençoe e te guarde. O Senhor tenha misericórdia de ti. O Senhor te dê saúde e paz. E te abençoe o Deus Todo-Poderoso, Pai e Filho e Espírito Santo. Amém. Vamos viver a palavra. No seu caderno espiritual, escreva uma breve oração ao Senhor Jesus. Ele está contando com você como missionário, como missionária do reino. Diga a ele como você se sente. E agora vamos abençoar a água. Por favor, apresente aí a sua água para a bênção.
4: Eu te peço desta água que tu tens, és água viva, meu Senhor.
7: Senhor misericordioso, no batismo fomos lavados pela água e pelo Espírito Santo. Começamos ali a vida nova da graça, da comunhão contigo, do grande dom de sermos teus filhos e sermos irmãos. Nós te pedimos, Senhor, que esta água, pela bênção do Espírito Santo, nos ajude a fazer memória do nosso batismo e de todos os bens com que nos cumulas. Abençoa, Senhor, esta água. Em nome do Pai, e do Filho, e do Espírito Santo. Amém. E agora vamos beber um pouco desta água, sobre a qual foi invocado o nome do Senhor.

0: solução.
1: Bendigamos a Deus pelo encontro de hoje. Obrigado, Senhor, pois teu é o reino, o poder e a glória para sempre. Até amanhã, se Deus quiser.
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0: paz. Senhor meu Deus, aqui estou. Aqui estou cansado e só.

0: Louvado seja nosso Senhor Jesus Cristo, para sempre seja louvado, querido povo de Deus, filhos e filhas. Hoje, dia de São Pio de Pietreutina. Hoje, dia do nosso grande intercessor, da obra Evangelizar é Preciso. Quero saudar a todos. Dia de São Pio de Pietreutina, e nós estamos no nono dia da novena de São Pio de Pietreutina. Saúdo a todos a partir da Rádio Evangelizar, de onde tudo começa, as rádios irmãs, cujos nomes cito neste momento: Rádio Recife FM de Recife. Saúdo a você pela TV Evangelizar, sinal digital em todo o país, em várias cidades, canal aberto, pelo youtube.com/PadreManzotti Oficial, pelo aplicativo da Associação Evangelizar é Preciso e todas as plataformas digitais. Repito, queridos irmãos e irmãs, hoje, quarta-feira, Mariana, mas é, sem dúvida, um dia muito especial. São Pio de Pietreutina, a imagem que você vê é uma imagem facsímile do corpo incorrupto de São Pio de Pietreutina, que se encontra na Capela do Santíssimo, do Santuário de Nossa Senhora de Guadalupe e Jesus das Santas Chagas, e que você pode visitar. Mande as suas intenções, mande hoje suas intenções, 0800-410-6060, 41-3221-6060. Em nome do Pai, do Filho e do Espírito Santo, amém. Naquele tempo, Jesus convocou os 12. Deu-lhes poder e autoridade sobre todos os demônios e para curar doenças. Enviou-os a proclamar o reino de Deus e a curar os enfermos. E disse-lhes: não leveis nada para o caminho, nem cajado, nem sacola, nem pão, nem dinheiro, nem mesmo duas túnicas. Em qualquer casa onde entrardes, ficai aí. E daí é que partireis de novo. Todos aqueles que não vos acolherem, ao sairdes daquela cidade, sacudi a poeira dos vossos pés, como protesto contra eles. Os discípulos partiram e percorreram os povoados, anunciando a boa nova e fazendo curas em todos os lugares. Senhor Deus, hoje, dentro da festa das Santas Chagas de nosso Senhor Jesus Cristo, chagas dolorosas, chagas gloriosas, nós celebramos alguém que carregou as suas chagas, São Pio de Pietreutina. E é naturalmente um decorrer, uma consequência do evangelho de hoje. Porque o Senhor, ó Senhor Jesus, convocaste os 12 e ao longo dos tempos também nos convoca. Enviou-os e nos envia com o poder e autoridade sobre todos os demônios e curar as doenças. Isto se repete nos dias de hoje, Senhor. Esta missão é contínua e permanente, anunciar o reino de Deus, e como sinal da presença do reino de Deus, sinal da presença de Deus, curar os doentes e expulsar os demônios. Senhor, hoje mais do que nunca, é preciso que o reino de Deus se manifeste. É preciso que o reino de Deus esteja pelas nossas ações e pela tua graça mais e mais presente no mundo. Nós somos enviados, nós somos chamados, e por isso queremos fazer esta prece, Senhor, profunda, intensa. Esta oração que São Pio rezava após cada Eucaristia: fica, Senhor, comigo, fica, meu grande amigo. Não peço que não mereço, Senhor, a tua presença. Ó Deus, quero ter. Fica, Senhor, comigo na minha caminhada. Fica, Senhor, nas minhas labutas. Fica, Senhor, comigo nas minhas batalhas. Fica comigo, Senhor, no meu desejo de ser seu discípulo autêntico. Fica, Senhor, comigo nas horas que estou para receber a Eucaristia. Fica, Senhor, comigo, que eu jamais me esquive das confissões, que eu busque o sacramento da confissão. Fica, Senhor, comigo nesse momento de dor, e se você está doente, é um dia mais que especial de pedir ao Senhor Jesus das Santas Chagas, por intercessão de São Pio: curai minhas doenças. Jesus das Santas Chagas, por intercessão de São Pio: curai minha enfermidade no corpo, na alma. Jesus das Santas Chagas, por intercessão de São Pio: livrai-me desta dor. E muitas pessoas com dor crônica, muitas pessoas que estão hoje se sentindo enfraquecidas. Senhor Jesus das Santas Chagas, por intercessão de São Pio: livrai esta pessoa do alcoolismo, das drogas, do tabagismo. Trabalhe na vontade, cause nojo deste vício, aquilo que é humanamente impossível. Para ti, Senhor, tudo é possível. Jesus das Santas Chagas, nesta festa, por intercessão de São Pio, atende-me neste pedido. Concentre-se, filho, concentre-se, filha. Peça com fé, peça a Jesus das Santas Chagas, por intercessão de São Pio. Hoje é o dia dele. É um dia de festa, mas é um dia de grande intercessão. Nós voltamos já, volte comigo.
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1: Pode depois rever no YouTube Padre Manzotti. Hoje nós temos nova programação. Querido povo de Deus, hoje, quarta-feira, dia de São Pio de Pietrelcina. Daqui a pouco, às 11:30, missa solene em honra de São Pio de Pietrelcina. Pode participar conosco no estúdio da televisão, da gravação do programa. Participação com público, às 19h, show com Padre Ezequiel Dalpozo, missa e depois show. Também uma programação à tarde intensa. Amanhã, querido povo de Deus, se programe, venham caravanas, você de Curitiba, região metropolitana, amanhã, 11:30, início do tríduo, missa alternativa, às 16h, e às 17h, onde presido, 16h, 17h, depois, às 19h, nós teremos adoração ao Santíssimo Sacramento especial, com a procissão em torno do Santuário de Nossa Senhora de Guadalupe com Jesus sacramentado. Sexta-feira, segundo dia do tríduo, às 10h30. Às 19h, conduz um show dentro do santuário, na sexta-feira, em honra a Jesus das Santas Chagas. Sábado, missa, terceiro dia do tríduo, às 11h30, nas Jesus das Santas Chagas. E missa às 18h no sábado, logo depois da missa, saímos em procissão e meditação da paixão de Nosso Senhor, as chagas dolorosas. Venho com velas e vamos juntos meditar a paixão de Jesus mediante a via sacra encenada. Tragam velas. E domingo nós nos encontramos, missa pela televisão às 8, depois 9, 11, 18, às 18h, coroação da imagem de Jesus das Santas Chagas. Toda esta programação completa você encontra no evangelizareprecisso.com.br, padrereginaldomanzotti.com.br. Venha participar da festa das Santas Chagas. Edna, que a paz de Jesus esteja com você.
2: Amém, Padre. A sua bênção.
1: Deus abençoe, Edna. De onde você fala?
2: De Nova Canaã do Norte.
1: Minha saudação a Nova Canaã do Norte. Fica qual estado?
2: Mato Grosso.
1: Mato Grosso do Sul, né?
2: Isso. Não, Norte.
1: Ah, Mato Grosso. Tá bom, desculpa. Mato Grosso, Nova Canaã, Mato Grosso. Como é que você me acompanha?
2: Eu acompanho aqui pelo aplicativo, pelo YouTube, pela Parabólica, televisão da Parabólica.
1: Tá certo.
2: E também aqui nós temos a rádio.
1: Tá certo.
2: Transmite.
1: Diga lá, minha querida.
2: Ai, Padre, eu tô assim, em lágrimas, de tanta alegria de poder falar com o senhor hoje.
1: É seu dia, é seu dia hoje.
2: Nossa, Padre, o senhor é uma bênção na nossa vida, bênção. Hoje, o meu esposo está em Sinop, que ele foi passar os exames, que ele já teve câncer e foi curado, graças a Deus. Amém. Mas ele tem um acompanhamento, né? Ele está em Sinop hoje.
1: Tá bom.
2: Tá? E eu gostaria de deixar o nome dele, né?
1: Por favor.
2: Landry.
1: Como?
2: Landry.
1: Landry.
2: Isso. E também eu gostaria de deixar o nome de uma menina muito especial para mim, que foi a avó dela que me evangelizou há mais de 15 anos.
1: Como é o nome?
2: Ela é Maria Cecília.
1: Certo.
2: Ela teve também câncer na cabeça. Ela operou, Padre, e tirou só 70% do tumor devido ao lugar que está o tumor. Não pôde retirar tudo, mas a gente tem muita fé que sangue de Jesus vai curar totalmente ela. Ela faz o tratamento, tem um acompanhamento.
1: Tá certo, filho. E não é por acaso que milhares de pessoas tentando ligar e você ligou hoje e conseguiu, em plena festa das Santas Chagas e no dia de São Pio de Pietrelcina. É providência.
2: Sim,
1: divina, né?
2: Sim. Então, aí eu gostaria de deixar o nome da mãe dessa criança, que é a Camila. É uma menina muito guerreira.
1: Tá bom.
2: dos avós, né, que foi a avó dela que me evangelizou, que é o Luiz e a Neuza.
1: Luiz e Neuza, um abraço, isso. Dona Neuza. Deus seja louvado.
2: Ela é uma maravilha, é uma bênção.
1: Tá vendo os frutos aí, Dona Neuza?
2: E também, padre, eu gostaria de deixar o nome de... Eu tenho 3 netos, e 2 é confirmado o autismo,
1: tá.
2: Mas a outra, que não é confirmada, ela está tendo um atraso de fala. E eu queria deixar o nome dos 2 que já está confirmado, que é a Ana Alice.
1: Pois não.
2: E Davi Henrique. O Davi Henrique é autista não verbal, ele não fala.
1: Tá.
2: E a minha caçulinha, minha netinha caçulinha, é a Maria Alice.
1: Tá certo.
2: Padre, eu gostaria também de... Posso deixar mais alguns nomes rapidinho?
1: Por favor.
2: Ó, eu tenho 3 irmãs viúvas, que é a Ana, a Catarina e a Delma. E eu tenho mais 1 irmã do coração, que é a minha irmã do coração, ela é minha cunhada, mas eu considero como se fosse minha irmã do coração, a Sandra, que ela também é viúva, uma guerreira, uma bênção.
1: Anotei, que Deus abençoe Edna, todos os nomes estão aqui, serão levados no altar do Senhor. Nova Canaã do Norte, Mato Grosso, pela Parabólica Digital, Rádio Nova FM, Bispo Dom Canísio Claus, da Diocese de Sinop. E eu convido você a entrar num chat e a equipe de plantão vai trazendo para mim, para você, o que é celebrar São Pio de Pietrelcina. Para você, partilhe comigo ali no chat, o que é celebrar para você São Pio de Pietrelcina na festa das Santas Chagas de Jesus. Tem algo a partilhar? Partilhe conosco no chat do YouTube Padre Manzotti Oficial, youtube.com/Padre Manzotti Oficial. A equipe me manda daqui a pouquinho. Querido povo de Deus, escute esse testemunho.
3: Aqui quem fala é Jeana Henrique, eu moro no município de Teixeira, na Paraíba, e ouço o Senhor pela rádio Espinharas de Patos e também pelo aplicativo. E gostaria de dar o meu testemunho neste dia de São Pio de Pietrelcina.
1: Olha aí, para hoje.
3: Há 6 anos atrás, meu pai foi diagnosticado com câncer, com linfoma.
1: Olha,
3: e
1: aí,
3: graças,
1: gente,
3: às bênçãos de São Pio, ele foi curado, recebeu a cura em 2025. Já este ano também, minha mãe sofrendo com muitas dores no joelho, e a gente pediu também a São Pio que ele intercedesse a Jesus das Santas Chagas pelo alívio das suas dores. Em um momento que ela estava sentindo muitas dores,
1: certo,
3: ela disse que sentiu São Pio chegando sobre,
1: olha,
3: ela e tocando em sua perna. E na

0: Não combinei com um sacristão, não, mas era para soltar hoje. Deus seja louvado, Giane de Teixeira, Paraíba. Acompanha pelo aplicativo, tem também a rádio Espinharas FM de Patos, Paraíba. Bispo Dom Heraldo, Bispo da Silva, da Diocese de Patos. E você, já fez hoje a quaresma de São Miguel? Pois bem, eu já fiz às 9:30. Se você não fez, terminado o programa, você faça e reze comigo. Lembrando, às 11:30 nós temos um encontro com a Santa Missa. Partilhe conosco, para você, São Pio, o que significa São Pio na sua vida? Vai lá no chat, YouTube, Padre Manzotti. Eu volto já, volte comigo com a leitura orante. 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
0: 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O total passou por vários problemas de saúde. Eu diria a vida toda foi marcada por problemas de saúde. Viveu entre duas guerras. Teve que se alistar.

0: ar só não serviu devido ao seu estado de saúde. Ele despertava na madrugada para rezar, não dormia direito, porque à noite o diabo o atormentava. Certa vez um repórter perguntou como ele gostaria de ser conhecido depois da morte. São Pio disse: se é para ser conhecido como algo, um homem que rezou muito. Não era minha pretensão. Sacerdote abrasado pelo amor de Deus, viveu a plenitude da sua vocação, a reconciliação sacramental dos penitentes. São Pio visitava diariamente por longas horas o Santíssimo Sacramento. São Pio, um homem de profunda adoração ao Santíssimo Sacramento, preparava-se durante 2 horas para a Santa Missa, que era o ponto mais alto de sua vida. Um grande confessor, chegava a atender 14 horas sem parar. Mas foi no dia 20 de setembro de 1918 que Padre Pio recebe as estigmas, rezando em frente ao crucifixo na igreja, no convento. As 2 mãos, os 2 pés e os seus lados passaram a ser perfurados. Os estigmas de Cristo foram feridas abertas e vivas que sangravam. Padre Pio ficou com este estigma por 50 anos. Elas doíam muito. A chaga do lado doía mais na quinta-feira. Os estigmas começaram a chamar a atenção do mundo. Teve que mostrar à igreja. E aí começou um grande tormento de São Padre Pio. Passou por diversos experimentos, entrevistas. Padre Pio foi incompreendido, foi julgado, acusado como charlatão, foi tido como mentiroso. Padre Pio se sentiu humilhado ao mostrar para os outros seus estigmas, mas Deus quis que todos vissem suas chagas e ela aceitou este fato com amor. São Pio de Pietrelcina, dai-nos este amor incondicional à Eucaristia. São Pio de Pietrelcina, dai-nos este grande amor às santas chagas de Jesus. Você que é devoto das santas chagas, você que reza comigo o terço das santas chagas, você que é líder mensageiro das santas chagas, encontre em São Pio hoje, um grande missionário também das santas chagas, um grande apóstolo das santas chagas de Jesus. Hoje temos um grande intercessor no céu da obra evangelizar, é preciso. São Pio de Pietrelcina, rogai por nós. Bíblia aberta, cartilha de oração. E hoje nós vamos para 1 Reis, capítulo 17, versículo 17 e seguintes. Preciso fazer uma lembrança. Você acompanhou ontem a leitura orante quando Elias foi à casa de uma mulher, da viúva de Sarepta, e lhe pediu pão, pediu água e depois pediu pão. E a mulher disse: Senhor, mas eu só estou juntando alguns gravetos para fazer o último pão. Eu e meu filho vamos comer e depois vamos morrer. Elias disse: traze-me o pão, não lhe faltará. E de fato, a ânfora não secou mais com óleo e nem a tigela mais com farinha. Agora a sequência, a continuidade deste texto. Repito. Capítulo 17 de 1 Reis. Capítulo 17, versículo 17. Algum tempo depois, o filho da viúva ficou doente. Ele foi ficando cada vez pior e acabou morrendo. Então, ela, a viúva, a mulher, disse a Elias: homem de Deus, o que o Senhor tem contra mim? Será que o Senhor veio aqui para fazer com que Deus lembrasse dos meus pecados e assim provocar a morte do meu filho? Elias disse: dê-me seu filho. Então pegou o menino nos braços da mãe e o levou para o andar de cima, para o quarto onde estava morando, e o colocou na sua cama. Então Elias orou em alta voz: ó Senhor meu Deus, por que fizeste esta coisa terrível para esta viúva? Ela me hospedou e agora tu mataste o filho dela. Aí Elias se deitou em cima do menino 3 vezes e orou deste modo: ó Senhor meu Deus, faze com que esta criança viva de novo. E o Senhor Deus respondeu à oração de Elias. O menino começou a respirar outra vez e tornou a viver. Elias pegou o menino e o levou para baixo para sua mãe e disse: veja, o teu filho está vivo. Então ela disse a Elias: agora sei que o Senhor é um homem de Deus e que Deus fala por meio do Senhor. Palavra do Senhor, graças a Deus. Querido povo de Deus, como interpretar este texto? O que vemos é que a mulher havia obedecido a Deus. Ela havia obedecido a Deus, mas ela não tinha ainda aderido à fé. Faltava-lhe um passo. Mais do que a fé em Elias, a fé em Deus. O filho morre. Isso nos lembra que, mesmo tendo fé, não significa não passar pela dor. A fé não é garantia de uma vida sem sofrimento. É a confiança de que, quando não entendemos, Deus está conosco. Elias não tenta explicar o inexplicável. Não tenta explicar para a mãe. Apenas pega o menino e vai para o lugar reservado. Há momentos em que a nossa oração precisa ser, não precisa ser de muitas palavras. A oração tem que ser entrega. O texto diz que Deus ouviu a voz de Elias. Aqui existe uma mensagem muito bonita. Deus escuta a nossa dor. Deus escuta a nossa dor e a nossa dor não é ignorada por Deus. A oração de Elias nasce diante de uma situação sem aparente saída. Mas diante disso, Elias reza. Nas nossas dores, nos momentos em que não parece termos a solução, recorremos a Deus? Eu volto rezando. Volte comigo.
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0: Cabelo de São Pio, parte da roupa de São Pio e essa estola que o próprio São Pio de Pietrelcina usava para as confissões. Você que vem ao santuário hoje poderá ver todos estes elementos, as relíquias de São Pio e também a imagem facsímile do corpo de São Pio de Pietrelcina. Voltando à leitura orante, a última parte é a que mais nos chama a atenção. Pois, eu digo que antes a viúva acreditava no homem de Deus, mas este fato que aconteceu na vida dela, a morte do filho e esta reanimação, esta ressurreição do menino, levou a mulher a fazer uma profissão de fé em Deus. Faltava-lhe isso. Não era só acreditar na palavra do homem, do profeta, de Elias. A experiência profunda da dor, a experiência profunda do luto, levou esta mulher a dar um passo significativo na fé. Se antes a referência era o homem, o profeta, agora a experiência a leva a ter fé em Deus. Na última palavra ela diz isto: agora eu sei que o Senhor é um homem de Deus e que Deus realmente fala por meio do Senhor. Deixo um questionamento. os nossos lutos, sofrimentos, dores, penúrias, nos levam a uma proximidade maior a Deus. Passar da mensagem, do mensageiro à mensagem. Passar dos sinais ao autor dos sinais. Deus, Senhor, como fruto desta leitura, leve-me a uma fé autêntica ao Deus vivo e verdadeiro. Amém. Luciana, que a paz de Jesus esteja com você, Luciana.
19: Bom dia, padre.
0: Bom dia, Deus abençoe, Luciana. De onde você fala, querida?
19: Natal, Rio Grande do Norte.
0: Seja bem-vinda, Natal, Rio Grande do Norte. Como é que você me acompanha aí, querida?
19: Pelo canal 16.1.
0: Tá certo, canal aberto 16.1. Temos também Sim. várias emissoras de rádio. Diga lá, Luciana.
19: Eu tô aqui pedindo, dando uma graça da minha tia, que ela teve câncer de mama e foi hoje curada.
0: Amém.
19: E não precisa tirar o seio nem nada.
0: Certo.
19: E pelo meu filho, que conseguiu um emprego, o primeiro emprego dele.
0: Certo.
19: Certo.
0: Como é que é o nome da tia que foi curada do câncer da mama?
19: Margarida.
0: E
19: no período da primavera, essa flor que foi curada.
0: Ela é toda poética. E do filho que conseguiu o primeiro emprego?
19: O nome dele é Gabriel.
0: Nome do arcanjo, Deus seja louvado.
19: Exatamente.
0: Então diga, graça recebida.
19: Recebida é graça testemunhar.
0: Você recebeu o catálogo?
19: Sim, sim, recebi.
0: É.
19: E outra coisa, hoje, dia 23 de setembro, São Pio de Pietrelcina, tem um grande aniversário que o senhor o conhece.
0: Quem?
19: Padre Nunes.
0: Opa, parabéns, Padre Nunes. Aniversário
19: 3.3.
0: dele. Que Deus leve meu abraço e que chegue a ele minha saudação, meu abraço, minhas orações. Um grande evangelizador, Rio Grande do Norte, um grande amigo. Que Deus o proteja, Padre Nunes. Parabéns.
19: Igual ao senhor e a Padre Cristian, que Padre
0: Cristian,
19: eu amo igual ao senhor. Não
0: que bom.
19: Ciúme.
0: Nós estamos todos, não é ciúme não, nós estamos todos na mesma lida. Ninguém é de Paulo, ninguém é de Pedro, nós somos de Jesus Cristo, meu querido, minha querida.
19: Eu adoro vocês.
0: Que bom.
19: Infelizmente, eu não tenho condições de ir a Curitiba nem de Divinópolis, mas eu amo vocês.
0: Tá bom, querida.
19: No meu coração.
0: Um grande abraço, Luciana. Deus abençoe Natal, Rio Grande do Norte. TV Evangelizar, canal 16.1. Também nos transmite lá, Rádio 98 FM, Rádio 87.9 FM, Rádio Rural FM, Arcebispo Dom João Santos Cardoso, da Arquidiocese de Natal. E o pessoal está interagindo conosco. Lá no YouTube, Padre Manzotti Oficial. Não esqueça de se inscrever. E logo nós teremos mais e mais novidades. Nós já estamos ali com a quaresma de São Miguel, mas vem novidades. YouTube Padre Manzotti. O Marcos está ali e diz, para mim é uma honra, pois foi na novena de São Pio que consegui financiar minha casa. Deus seja louvado. Também ali no YouTube Padre Manzotti, olha, o Eduardo, São Pio é o santo de muitos milagres. A Joyce, celebrar São Pio é um marco na fé, uma renovação na confiança, intimidade com nosso Senhor Jesus Cristo, que tanto tem a nos ensinar e a nos moldar. A Valquíria partilhou, São Pio é meu pai espiritual, ele me ajuda financeiramente, e ajuda a mim, obrigado São Pio de Pietrelcina, louvado seja Deus, interaja conosco gente. Maria de Fátima, que a paz de Jesus esteja com você.
21: Amém. Também. Bom
0: Deus
21: dia,
0: abençoe,
21: padre.
0: Bom dia. Você Amém. Fala de onde, querida?
21: Ibaiti, Paraná, padre.
0: Meu abraço a Ibaiti, estado do Paraná. Como é que você me acompanha
21: Isso.
0: ali?
21: Pelo YouTube, padre.
0: Minha saudação pelo YouTube. Diga, Maria de Fátima, esse seu dia.
21: Que alegria, primeiramente, falar com o senhor.
0: Certo.
21: Muito

0: É testemunho, padre, testemunho e pedido de oração.
1: Então conte o testemunho, minha querida.
0: Testemunho, padre, é que hoje, estou bem emocionada, padre,
1: É.
0: hoje era a terceira cirurgia do meu filho, numa hérnia, e Jesus da Santa Chaga curou, padre. Era
1: Nossa.
0: uma semana antes, foi dia 14 agora, que eu fiz a ultrassom dele. Aí o médico disse que não tinha mais nada, padre, mais nada. Eu pedindo Jesus de Santas Chagas, passando água benta, sabe? Ele falou: mãe, não tô com dor mais, eu quero fazer outra ultrassom. Falei: vamos fazer, filho, vamos fazer
1: Claro.
0: outra ultrassom antes da cirurgia, né? E muita fé, padre, muita fé mesmo.
1: Meu
0: Aí fiz,
1: Deus, que coisa maravilhosa.
0: o doutor Braulio fez o ultrassom, falou: Gabriel, meu filho é Gabriel, padre,
1: Ó,
0: anjo
1: nome lindo
0: Gabriel.
1: do arcanjo.
0: Ele fez 15 anos agora em junho. Aí o doutor falou: filho, pode jogar bola, pode andar de bicicleta, que não tem mais nada aí. Honra e glória de Jesus, padre.
1: Graça recebida.
0: Graça testemunhada. Toca o sino, sacristão.
1: Louvado seja Deus. Maria de Fátima, eu sei que você tem pedidos a fazer, mas, por favor, deixe com a telefonista, que eu tenho que ir para o intervalo. Que bom que você conseguiu dar o testemunho. Gente, se você tem uma intenção para as missas e ainda para a festa das Santas Chagas, aproveite esse intervalo agora. Você está vendo o QR Code na tela? Direcione o QR Code, mande as suas intenções. 0800 410 6060. Você fala com os nossos atendentes. 0800 410 6060. Eu volto já, volte comigo.
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1: Hoje tem muitas atividades, lembrando às 11h30 Santa Missa. Espero você acompanhando pela TV, pelo YouTube, Padre Manzotti, São Pio de Pietrelcina, às 15h30. Temos gravação do programa, aberto ao público, com a presença de Itaeme. E hoje, à meia-noite, isso mesmo, à meia-noite de hoje, eu estarei na TV Evangelizar, na Quaresma de São Miguel Arcanjo, com Itaeme, rezando o Santo Rosário. Fique comigo hoje, à meia-noite. Amado povo de Deus, dia de São Pio de Pietrelcina, e agora é oficial, nós teremos uma peregrinação em outubro, que a peregrinação no México, Nossa Senhora de Guadalupe. 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Entre em contato conosco. Filhos amados, povo querido, as pessoas estão interagindo bastante e continuem interagindo conosco. Mas vamos agora, hoje, o nono dia e o dia de São Pio de Pietrelcina. Rezemos.
18: Padre Pio,
1: com o Jornal do Evangelizador, página 7. Ó Jesus, fonte de amor e misericórdia, nós vos agradecemos por nos terdes dado São Pio de Pietrelcina como um sinal vivo do vossa paixão, morte e ressurreição. A ele destes as vossas próprias chagas, que São Pio carregou com serenidade e força, comunicando ao mundo a vossa compaixão. Por isso, por intercessão deste grande santo, São Pio de Pietrelcina, dai-nos a graça que tanto necessitamos. Dai-nos a graça que tanto necessitamos. Jesus, a exemplo de São Pio, dai-nos a graça de nos unir à vossa paixão, nos abrigar em suas santas chagas e desfrutar de sua gloriosa ressurreição. Jesus, por intercessão de São Pio, concedei-nos a graça de que necessitamos para realizar neste mundo a nossa vocação e a nossa missão. São Pio de Pietrelcina, ajudai-nos a viver como cristãos, e buscar o perdão e a cura de nossas feridas. São Pio de Pietrelcina, dai-nos mais amor à Eucaristia. São Pio de Pietrelcina, curai nossas feridas pela confissão. São Pio de Pietrelcina, fortalecei os enfermos. São Pio de Pietrelcina, animai a nossa vida de oração. São Pio de Pietrelcina, rogai por nós. E hoje, dia de São Pio de Pietrelcina, peçamos: Jesus, pelas tuas santas chagas, dolorosas e gloriosas, Jesus, o pedido é direcionado a ti, Jesus. Mas por intercessão de tão grande intercessor da obra evangelizar, abençoai-nos em nossas batalhas, ajudai-nos em nossas lutas. Na terra prometida, ó Jesus das Santas Chagas, ajudai-nos para que consigamos as licenças necessárias. E lembro da oração que pedi que rezassem comigo nessa festa das Santas Chagas, para o dia 25, que consigamos as licenças para começar as obras. Jesus, por intercessão de São Pio, esta obra possa evangelizar, possa ter a força, a iluminação, possa ajudar as pessoas no processo de salvação. E que não nos falte o necessário de manter esta obra, anunciando, levando o nome de Jesus, propagando a fé. Abençoai, Senhor, a água, a roupa dos enfermos, as fotos de família. Por intercessão de São Pio, Nossa Senhora do Carmo, nos méritos das Santas Chagas, Pai, Filho, Espírito Santo, amém. Evangelizar é preciso.
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1: Opa, gente linda do meu coração, bom dia pra você. 11:01 começou o programa ao som de Menos é Mais, aliás, é Menos é Mais e Pablo. Bom dia.

0: Recife, som do Safadão e da Silvânia Aquino. Tô te esperando aqui no meu Instagram, vem, @nanoalves, me segue que eu quero mandar alusão pra você, 11:30.
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Naninho de volta. Ó, tem super prêmio hoje, viu? É fogão ou é gelágua que você quer? Fala pra mim. Ah não, tu quer R$1.500, né? É, promoção números da sorte, gente. Já já eu trago, viu? 11:35, menos é mais. Essa é a nossa música, meu pai.

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0: é a minha paixão, Gustavo Lima. A Bala Lojada, 11:55. Ó, oh, tem intervalo, tem guia eleitoral. Na sequência, eu vou voltar. Ah, você já sabe? Com os números da sorte, tem super prêmio. Tô te esperando no meu Instagram. Você já me segue? @NanoAlves. @NanoAlves. Me segue. Já já tô de volta. Em R$1.500 nos números da sorte.
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0: 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Ótima tarde pra você. Meio-dia e 30, já já tem números da sorte, tem super prêmio também.
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1: Da galera do Orkut, do MSN, vocês já estão ligados, né?

0: Recife, a minha paixão, 12:51. Ótima, maravilhosa, excelente tarde de quarta-feira pra você. 12:51, se liga que a qualquer momento tem super prêmio. Será que vai ser fogão? Será que vai ser gelágua? 12:52.
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0: Hoje é quarta, bora lá. Senha do Naninho dessa quarta-feira, número 58. 58! Boa sorte pra você, minha amiga! Já tem quatro números. Já ouviu a rádio aí o suficiente pra anotar quatro números? Pronto! Eita, tem que ficar ouvindo a rádio o tempo todo, né? Ó, tem gente que tá ligando de 5 da manhã, só tá desligando de 12:30, né? Pra pegar todos os números, né? Quem foi que falou isso aqui? Foi a Adriana Barbosa. Boa viagem, botou aqui, ó. Ouvindo a rádio o dia todo. Tô começando com o Danadão, 5 da manhã. Pega o número dele, pega o teu, Nano, o da Gal e o do Alex Lucena. Ele dá ali por volta das 9:10 da noite. Eu vou até 12:30 ouvindo a rádio. Menino, tem muita gente, né? Por isso que a nossa audiência é a que mais cresce em Pernambuco, no Brasil. É por isso que é primeiro lugar no Ibope. Se alguém lhe perguntar que rádio você ouve, responde: eu só ouço a Recife, de manhã, de tarde, de noite, tempo todo. Seguinte, já tem quatro números, entra no site ou vai no WhatsApp e pede o link para fazer seu cadastro, tá? Porque sexta-feira tem R$1.500 na maior promoção do rádio brasileiro. Bora curtir Vitor Santos e Pablo agora, bora. 12:53, tô te esperando no meu Instagram, @NanoAlves. Vem, me segue, manda tua mensagem.

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10: Náutico chegou a 3 jogos sem vitórias, fechando a 29ª rodada da Série B. Foram 2 derrotas e 1 empate. Continua na 14ª colocação com 38 pontos, pertinho da zona de rebaixamento. Próximo jogo acontece sábado contra o Sport às 16h30 nos Aflitos.
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2: Eu sou Eli de Oliveira, do Alto dos Carneiros. Gostaria de pedir uma música de Roberto Carlos, Vivendo por Viver. Valeu, Recife FM, minha paixão.

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1: A canção rei!
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0: 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Ótima tarde pra você. 1h31. Ó, já tem super prêmio. Tá sabendo, né? Super prêmio tá bombando. Será que vai ser fogão? Será que vai ser gelágua? Deixa eu abraçar quem tá curtindo a gente. Flávia Herculano, na Ilha de Deus. Adriana Navaz, Deusina, Alto dos Carneiros. Abração pra Shirley Karina, tá curtindo aqui também. Ó, intervalo, eu volto já. 3, 4, 1, 3, 7, 1, 17. 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

vocês, Leonardo. Música, viu?

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Ó, oh, se liga que já já tem super prêmio. Será que vai ser fogão ou será que vai ser gelágua? Fica esperto, viu? Que já já eu vou mandar você ligar pra você ganhar. Se liga, 2:04.

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18: Embalado por uma boa campanha no quadrangular do acesso, o Santa Cruz pode assegurar a vaga antecipada da Série B já neste sábado, se vencer o Floresta. O tricolor carimba a classificação sem depender de nenhum outro resultado, caso ocorra um empate.
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18: Naninho, sou eu de volta, 2:09. As Mais Mais da Recife vão começar a partir de agora, desfile das campeãs da semana. Só que antes tem fogão de presente, fogão Esmaltec. Primeira pessoa que ligar, 3413-7117, chegou a hora. É, não tem hora não, gente. Tem que ficar ouvindo o programa o tempo todo, das 11 da manhã às 3 da tarde, que a qualquer momento eu posso mandar você ligar pra você faturar esse fogão, gelágua. São tantos prêmios, né, não? Pois é, então, ó, bora, tá valendo agora aqui, fogão, primeira pessoa que ligar a fatura, tá? 3413-7117, valendo, eu trago já o resultado.
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0: Recife, 2h16.
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1: Opa, bora lá. Tá na hora de saber quem faturou o fogão. Fogão Smaltec 4 bocas com forno. Quem foi? Carlane Maria de Oliveira. Ô Carlane do meu coração. Ele é de Santo Amaro, final do telefone 0870. Parabéns pra você, Carlane do meu coração. Faturou fogão Esmaltec 4 bocas com forno. Ô Carlane, parabéns de Santo Amaro. Um abraço pra meu povo aí de Santo Amaro, viu? Tô indo embora? Tô, mas eu volto amanhã, 11 da manhã, se papai do céu assim permitir, tá bom? Você continua comigo no Instagram, vai lá, ó, @nanoalves, me segue lá, vai, fica lá comigo também, viu? Tá chegando o Gal, tá chegando o Ligue 97. Beijo pra todo mundo, juízo nessa cabecinha, até amanhã, viu, gente? Ó, quem tá aqui, Simone Mendes.

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0: Nas, Leo Nas,
1: viu? Porra, só de bola.

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0: Vou te ver, né?
1: 3, 4, 1, 3, 7, 1, 17.
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Ótima tarde pra você curtindo a nossa Recife. Primeiro lugar em audiência, já já tem Gelágua e daqui a pouquinho tem Números da Sorte.

0: 3h40.
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Sim, agora 3:47.

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10: Que música de arrepiar é essa, hein?

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3: Não tem jeito, meu compadre, vambora. Ela vacilou comigo, nós estamos aí, né? Tudo certo.

0: João Gomes, o que você tem a dizer sobre esse grande sucesso que nasceu em Pernambuco e conquistou os lares do Brasil?
1: Poxa, muito obrigado pela pergunta. É assim, hoje eu tô pelo Brasil, mas nunca vou esquecer do meu lar.
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7: Primeiro lugar em audiência, 5:36. Já tem o Gelágua. E daqui a pouquinho, números da sorte.

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Boa tarde, queridos filhos e filhas. Hoje é dia de mandar o boletim online. Já fez a sua inscrição? Eu mando toda quarta-feira para o seu e-mail particular. É só preencher lá no www.padrereginaldomanzotti.com.br. Quero receber o boletim online e hoje. Rezemos, pedindo a libertação dos vícios, em particular do alcoolismo. Em nome do Pai, do Filho, do Espírito Santo. Amém. Amado Senhor, Deus da vida, que libertaste todo homem, Senhor, nós queremos pedir nesta tarde, pela cruz redentora, sinal de nossa salvação, que sejamos de fato curados por tuas santas chagas. Senhor, há tantas feridas abertas, há tanto sofrimento que carregamos sem necessidade em nosso coração. Pedimos, Senhor, a graça de superar tamanhos sofrimentos. Por tuas chagas fomos curados. Curai, Senhor, a dor daqueles que estão desempregados, abrindo-lhes a oportunidade de trabalho. Por tuas chagas fomos curados. Curai, Senhor, a dor daqueles que sofrem com pessoas alcoolistas dentro de casa. Libertai-os deste mal. Por tuas chagas fomos curados. E pedimos, Senhor, a cura daqueles que sofrem por depressão. Senhor, a tarde chega e nos recomendamos e pedimos por intercessão de Nossa Senhora. Mãe, peça teu filho por nós. Nossa Senhora, fazei-nos viver a graça da redenção. Nossa Senhora, esteja no nosso calvário e ajude-nos, Mãe, a vencer a cada dia os obstáculos do dia. Quando o dia terminar, que saibamos agradecer pelas conquistas e vitórias. E Nossa Senhora, que quando o dia terminar, saibamos aprender com nossos erros. E sempre, ó Mãe, sendo fiel a teu amado filho, onde nas chagas fomos curados. Ave Maria, cheia de graça, o Senhor é convosco. Bendita sois vós entre as mulheres, e bendito é o fruto do vosso ventre, Jesus. Santa Maria, Mãe de Deus, rogai por nós, pecadores, agora e na hora de nossa morte. Amém. Nossa Senhora, há muitas famílias que sofrem com o problema de alcoolismo. Pedimos, ó Mãe, de modo particular por estas pessoas e familiares, liberte-as deste mal e dai aos familiares a graça de serem curados dos traumas e de uma história de dor. Ó Deus, por intercessão de Nossa Senhora, abençoai a água que será tomada, partilhada, abençoai as fotos de família e a história familiar. Em nome do Pai, do Filho e do Espírito Santo. Amém. Ó Deus, por intercessão de Nossa Senhora, libertai todas as famílias do alcoolismo. Boa noite a todos.

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16: Ótimo início de noite pra você, 6:10. Primeiro lugar em audiência, de volta com mais música pra você aqui na Recife, com prêmios também, já já tem Gelágua. E lembrando que tá chegando a sexta-feira tão esperada, hein? Vale compras de R$1.500 pra você, meu bem.
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16: Vamos anotar mais um número. Vamos lá, papel e caneta na mão. Número 1. Anota aí. Número 1 é o seu número da sorte. Número 1. Tava faltando esse número? Então corre, já faz o teu cadastro, recifefm.com.br ou manda zap no 973414765. Pede o link que a gente te manda, hein? Número 1.
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16: As melhores promoções e os melhores prêmios também. Agora tá valendo um Gelágua. Gelágua é super importante, né, meu amor? Você quer um Gelágua aí na sua cozinha, vai ajudar a economizar aí na conta de água, não, de luz, né? Tudo bom. Na conta de luz, por quê? Porque não vai ficar aquele abre e fecha na geladeira. Então, você levar um Gelágua pra casa, ai, minha gente, maravilhoso. Sim, é pequenininho o consumo dele, tá? Então, liga agora, 3413-7117. Tem um super Gelágua de presente pra você. Liga, participa e boa sorte. 6:12, Anitta.

0: Lima, agora 6:17.
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0: Sim, meu bem, manda áudio, pede música, hein? Dá tempo.
1: 973414765. 973414765.
0: Vamos te ouvir.
2: Aqui quem fala é Fabiana Nery, do Alto José do Pinho.
0: Oi, meu amor.
2: Gostaria de escutar a música de Gustavo Mioto. Pode ser qualquer uma.
0: Certo.
2: Valeu, Recife FM, a minha paixão.

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2: Isso é uma música, viu? Só de lá.

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0: 7. Ótima noite, agora é 7h14. 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
1: Saindo gelágua para Heloísa Maria da Mangabeira. Final do telefone 9519. Parabéns, viu, meu amor? Maria, aliás, Heloísa Maria, né? Tudo bom? Patrão Gelágua, apresentaço da Recife.
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Matheus e Cauã e Simone Mendes, meu silêncio, 7h47. Tô indo nessa, hein? Cheiro pra você. Amanhã a gente se encontra, 3 da tarde, aqui na Recife. Tá chegando o Momentos de Amor com Alex e Lucena.

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1: Olá, gente, boa noite. Uma ótima noite de quarta-feira para você. Estamos começando aí um Momentos de Amor, pra gente curtir as melhores canções de todos os tempos em uma vibe muito especial, com energia muito positiva, falando de amor com música, fazendo as lembranças viajarem sobre nossos pensamentos e o coração bater mais forte. Hoje eu tenho presentes para você. Eu tenho um gelágua. Uau, muito bom. Manda nome completo e bairro no nosso WhatsApp 973414765 e boa sorte, tá bom? Você pode ganhar um gelágua hoje durante a programação do Momentos de Amor. E também tem os números da sorte, não é? Para você que tá anotando a sequência de quatro números, vale R$1.500 em vale compras toda sexta-feira. Então daqui a pouquinho tem mais um número para sua coleção. Vamos começar muito bem o som do Secret Service.

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2: Bom, já falei, mas eu dou uma reprisada pra você que de repente não viu. Hoje eu tenho de presente um gelágua. 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Bom, eu já posso começar mandando um abraço para você que tá deixando recadinhos no nosso Instagram. Abraçar aqui a Adriana, ela tá na várzea com toda a família, muito obrigado pelo carinho. E Arlete Lemos também na várzea, que bom. Cássia, no bairro da Macaxeira, na escuta, forte abraço. Aqui o nosso querido Antônio Gomes, ele tá dizendo boa noite, manda aquele abraço para mim e manda um beijão para minha esposa Maria Renata, que está voltando do trabalho ouvindo o melhor programa da noite, olha só. Bacana, bom retorno, viu, Maria Renata? Valeu, Antônio, grande abraço para você. Danilo, curtindo momentos, tudo de bom, meu querido. Ainda minha querida Luciana Teixeira, ela tá. Estamos aqui, o Inaldinho na mostadinha, desejando sempre uma maravilhosa e serena noite. Obrigado, meus amores. Beijo e forte abraço, meu e de Inaldinho, pra você. Te amamos muito, vice, também amo vocês. Tudo de bom, sempre, tá? Bom, eu coloquei hoje pra gente pensar no nosso Instagram. Depois, o café esfria, essa é bem conhecida. Depois, o café esfria, a prioridade muda e a oportunidade passa. Ah, depois, que custa caro demais, não é verdade? Tem coisas que a gente deve fazer, porque talvez, a gente não tenha uma outra oportunidade. E aí, o depois vai gerar só arrependimento, frustração e vontade de fazer aquilo que pode não aparecer outra vez. Bruno Marrone, Te Amar foi ilusão.

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13: De volta com momentos de amor e a playlist especial da sua vida. Line Reed. É bem a cara de Zulane. Zulane curte esse tipo de som. Meu telefonista. Te curte com você. Uma ótima noite pra você.

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0: som do Alan Jackson, I'll Try. Acabou.
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0: 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Eu quero mandar um abraço aqui para Maria Antonieta, ela tá curtindo a gente. Deus te cubra de bênçãos também, minha linda. Um abração para o Joselito Soares. Estou aqui conduzindo vidas pela cidade e curtindo esse maravilhoso programa. Forte abraço. Que Deus abençoe sempre. Joselito, grande abraço para você. Deus abençoe, viu? Tudo de bom. Quem mais? O Danilo Duarte. Aí, Danilão. Grande abraço, querido. Tudo de bom. Tô gostando. Bateu aqui. Tem uma... Como é que é o nome disso? Uma girafinha que segura o microfone e bateu aqui na minha cabeça. Ó, a Rose Ferreira tá curtindo a gente, sem pensar no amanhã. É o que eu penso, ligadinha, valeu, Rose. Cheiro carinhoso pra tu. Ainda a Nenê Feliciano, ela tá curtindo a gente. Estamos na escuta, como sempre. Deus abençoe sua noite, valeu, Nenê, a sua também, viu? Matilde Ellen, boa noite, pura verdade, abraço a todos. Um grande abraço pra você, amiga. A Adriana Manso, ligadinha, lembrando do seu grande amor que tá no outro plano. Quero mandar um abração para minha amiga Edilene Bezerra, em Apipucos, sempre ligadinha na programação. Beijocas para as duas. Tudo de bom sempre, tá? Vamos de música, não é? É bom. É Tribalistas, Velha Infância.

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2: Dando aquela paradinha pra te mandar um abraço. Essa primeira parte do programa, até um trechinho da segunda, a gente reserva isso para te agradecer pela liderança. Somos o programa romântico mais ouvido do rádio pernambucano. Não é bom isso? É muito bom. Eu quero mandar um alô carinhosíssimo aqui para o Domingos Silva. Amigo, abraço. Como é que é? Abraço ao amigo Kiko, ainda o Francisco e a Ana Paula Zamorano e Cleide Severina em Pombos. Kiko em Limeira, Francisco de Assis e Ana Paula, um grande abraço para vocês. Ainda uma alusão para Adriana aqui, não é? Por isso sou o meu próprio colo para não correr riscos de abandono. Grande abraço, Adriana Manso. E a querida Belinha, tá curtindo a gente, Sibeli Medeiros. Oi, nego, saudades de tu. Beli me acompanha desde 1900 e Caetés FM do Old Songs, né, Belinha? Cheiro carinhoso para você. Um abraço para Tamis também curtindo a gente. Ele tá curtindo a programação em família. Tamis, motorista de aplicativo. Valeu, Tamis. Grande abraço, meu querido. Ah, o Alexandre, aqui na escuta da melhor rádio, Alexandre Alê, forte abraço. Adelson Macário, boa noite, amigo. Põe caro nisso, né? Aliás, não, perdão, aqui é outro nome. Adelson Macário, curtindo, e o Anderson Barbosa. Põe caro nisso então, Anderson, põe caro. A gente quando deixa para depois, achando que pode ter um depois, e às vezes perdemos grandes oportunidades na vida. Sheina Alves curtindo a gente. Cheirão pra tu, Sheina. Tudo de bom sempre, tá? São 8h46. Vamos de Victor e Léo. Amigo apaixonado. Uma ótima noite pra você.
3: Amigo apaixonado.

0: o som do Eurythmics, The Miracle of Love, no momento de amor, que vai para uma pequena pausa. Vamos exibir a voz do Brasil. Na volta, gente, às 10 horas, eu já trago uma surpresa para você. Pode ser o número da sorte? Pode. Pode ser o resultado do Gelágua? Pode também. 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A gente exibe a voz do Brasil, estaremos de volta às 10 com momentos. Até lá.
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0: está no ar a Voz do Brasil. As notícias do governo federal que movimentaram o país no dia de hoje.
1: Olá, boa noite.
2: Boa noite para você que nos acompanha em todo o país.
1: Quarta-feira, 23 de setembro de 2026.
2: Vamos aos destaques do dia.
1: Sancionada lei que aumenta a pena para furto e roubo de combustíveis.
2: Norma também endurece a punição para quem compra, transporta ou vende combustível de origem criminosa.
1: E tem início a operação carga pesada com foco em aumentos abusivos. Luana Karen.
3: Agência Nacional do Petróleo já aplicou mais de 200 milhões de reais em multa a distribuidoras por cobrança abusiva.
2: E o Brasil ultrapassou os 30 milhões de empregadores e trabalhadores por conta de empregados e trabalhadores por conta própria em 2025.
1: O índice passou de 24% em 2012 para 35% segundo o IBGE. Gabriela Noronha.
4: A região sul liderou a formalização e atingiu índice de 47% em 2025, seguida pelo centro-oeste e pelo sudeste.
2: Transporte aéreo.
1: Mais de 88 milhões de passageiros viajaram em voos domésticos e internacionais de janeiro a agosto.
2: Número é 4,7% superior ao registrado no mesmo período do ano passado.
1: E novas regras ampliam os direitos à informação dos passageiros. Thaís de Araújo.
5: O consumidor deverá ser informado já na compra da passagem de que o voo pode sofrer alterações por condições meteorológicas, requisitos de segurança ou outros fatores.
2: Hoje, na apresentação da Voz do Brasil, eu, Mariana Jungmann e Luciano Seixas.
1: E acompanhe a gente ao vivo, acesse radiogov.ebc.com.br ou o canal Gov na sua TV aberta.
2: Foi sancionada a lei que aumenta penas para furto e roubo de combustíveis.
1: Além de endurecer penas contra ilícitos já existentes, o dispositivo também tipifica novos crimes.
2: Para saber os detalhes, nós conversamos agora ao vivo com a repórter Luana Karen, que apurou tudo. Boa noite, Luana.
3: Boa noite, Mariana, Luciano. Boa noite também aos ouvintes da Voz do Brasil. A nova lei alcança crimes cometidos desde os locais de produção e armazenamento até o transporte de combustível furtado ou roubado, incluindo o transporte por dutos, terminais e veículos de qualquer espécie. A norma cria pena específica de reclusão de 4 a 10 anos e multa para o furto de petróleo e derivados, gás natural, álcool etílico hidratado, biocombustíveis e óleos lubrificantes.
1: E, de acordo com esse novo dispositivo, a venda de combustível proveniente de crime é considerada crime também, né, Luana?
3: É isso aí, Luciano. Quando o agente tiver conhecimento da origem criminosa do insumo, a pena pode chegar a 8 anos de reclusão e multa. A norma também prevê a interdição do estabelecimento, a alienação antecipada de bens apreendidos e, após a condenação, a perda do cargo, função ou emprego público. O secretário nacional de segurança pública, Chico Lucas, explica que a nova legislação, além de penalizar um crime contra a ordem econômica, combate um problema que pode até afetar a saúde pública.
6: Quando nós aumentamos uma pena como essa, a gente está enfrentando sobre todos os eixos, né? Esses combustíveis que eram furtados ou roubados, a comercialização deles, por vezes, era feita de maneira fracionada em lugares com pouca segurança. Isso trazia um risco para a vizinhança e também um risco ambiental, né? Porque combustível pode pegar fogo, destruir uma casa, uma comunidade. Então, esse aspecto também tem que ser levado em consideração no que diz respeito ao aumento da pena.
2: Agora, Luana, essa semana também a Secretaria Nacional do Consumidor se reuniu com 140